Música contemporânea em gravações oferecidas pela União Europeia de Rádio e Televisão. Boa noite. Passamos a transmitir hoje partes de dois concertos do Festival de Música de Berlim, realizado em setembro de 2025, preenchidos com To an Utterance para piano e orquestra de Rebecca Saunders, em que é a solista Tamara Stefanovic, e a começar com L'Ascension, a Ascensão, quatro meditações sinfónicas de Olivier Messiaen, completadas em 1933, obra da qual existe igualmente uma versão para órgão solo. Títulos das peças: Majestade do Cristo pedindo a sua glória ao Pai, segundo o Evangelho de São João; Aleluia Serenos, de uma alma que anseia pelo céu, segundo a liturgia da solenidade da Ascensão; Aleluia sobre o trompete, Aleluia sobre o símbolo, segundo o Salmo número 46, e Oração do Cristo ascendendo para junto do seu Pai, de novo, segundo o Evangelho de São João. Toca a Orquestra Filarmónica de Busan, dirigida por Seo Kwon Ong.

A Chanson 4, Meditações Sinfónicas, completadas em 1933 por Olivier Messiaen, na interpretação da Orquestra Filarmónica de Busan, dirigida por Seo Kwon Ong, durante o último Festival de Música de Berlim, em setembro do ano passado. Num outro concerto deste festival, ficamos até ao final de música contemporânea com Tuan Utterance, para uma forma de falar ou de expressão da britânica Rebecca Saunders, nascida em 67. Partitura de 2020 para piano e orquestra, na qual, citando a compositora, a parte solo do piano foi concebida como uma voz incorpórea. Esta procura contar a sua história através de variações infindáveis, numa busca incerta e dolorosa que procura o seu silêncio final através do excesso de comunicação ou de um solilóquio compulsivo que desafia o seu significado até que finalmente colapsa no precipício da sua materialização. Obra que, neste resumo, recordará a influência literária de Samuel Beckett, que sempre estimulou a produção da autora e que é aqui expressa numa escrita veemente para a parte solista, que quase oblitera o acompanhamento orquestral. No piano, Tamara Stefanovic e a Orquestra Sinfónica da Rádio de Frankfurt, dirigida por Matthias Hermann.

Tuan Utterance, para uma forma de falar ou de expressão, um concerto ou um solilóquio compulsivo para piano e orquestra, composto em 2020 pela britânica Rebecca Saunders, em que foi solista Tamara Stefanovic, acompanhada pela Orquestra Sinfónica da Rádio de Frankfurt, dirigida por Matthias Herrmann, durante o último Festival de Música de Berlim, em setembro do ano passado. As gravações oferecidas pela União Europeia de Rádio Televisão. O Música Contemporânea despede-se assim por hoje. A continuação de uma boa noite.

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1: O pianista Horace Silver em Filthy McNasty, uma composição da sua autoria, música do disco Doing the Thing at the Village Gate, editado em 1961 pela Blue Note e reeditado em 1988.
2: A música que a Blue Note plasmou neste álbum é oriunda de duas noites sucessivas de concertos em Manhattan. De facto, a 19 e 20 de maio de 1961, Horace Silver atuou no Village Gate com o seu quinteto. O referido grupo era constituído por Blue Mitchell, trompete, Junior Cook, saxofone tenor, Gene Taylor, contrabaixo e Roy Brooks na bateria.
0: We'd like to do for our encore right now a brand new thing. We sincerely hope you enjoy a little up-tempo minor blues. We call this one Doing the Thing. Thank you.

0: Doing the Thing. Música do disco Doing the Thing at the Village Gate.
1: O repertório que Horace Silver apresentou no Village Gate em maio de 1961 era integralmente de sua autoria. Já a iniciativa de fundar o clube de jazz Village Gate pertenceu a Art Dilogoff, que o abriu em 1958 no bairro de Greenwich Village, em Nova York.
2: We'd like to continue right now and do another original composition for you. This one is somewhat in the Latin vein. We sincerely hope you enjoy a little thing we call The Gringo.

0: O medley dos temas The Gringo Cool Eyes, músicas do disco Doing the Thing at the Village Gate.
1: A reedição deste álbum em compact disc em 1988 permitiu acrescentar-lhe um par de temas que não faziam parte do LP original. Um deles é It Ain't Supposed to Be Like That, que, tal como todo o repertório do disco, comporta a assinatura exclusiva de Horace Silver.
2: We'd like to simmer down a bit right now for you and try to find a little groove on a little bluesy type composition. We call this one Kiss Me Right.

0: O piano de Horace Silver em Kiss Me Right e It Ain't Supposed to Be Like That. Músicas do disco Doing the Thing at the Village Gate, editado em 1961 pela Blue Note e reeditado em 1988. Boa noite, Luís.
1: Boa noite, Alexandra.

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1: Hoje com Prokofiev pelo trio de rockabilly Petit Rockeur. Petit Rockeur Trio, originário de Paris, é praticante de rock e rockabilly. É um grupo de músicos que conquistam um lugar especial na indústria musical, graças à energia contagiante e ao inegável talento. O estilo musical é rock, mas possuem também um toque distinto de rockabilly. Petit Rockeur Trio capta de forma brilhante a essência do rock clássico e combina-o com blues, country e outros elementos. Guitarra, bateria e baixo que cativam o público numa montanha-russa emocional, de felicidade a nostalgia, saudade e rebeldia, a transportarem os ouvintes para uma época em que o rock and roll era um estilo de vida, com uma atitude crua e genuína. Aqui uma versão da Dança dos Cavaleiros, uma famosa passagem da música para bailado que Prokofiev compõe para Romeu e Julieta, baseado na peça de Shakespeare.

O trio Petit Rocker, originário de Paris, praticante de rock e rockabilly, aqui numa versão da Dança dos Cavaleiros, a famosa passagem da música para o bailado que Prokofiev compõe para Romeu e Julieta, baseado na peça de Shakespeare.

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O capitão olha para a pilha de processos por resolver que se acumulou, avançando para a defunta árvore de Natal. Lidará com isso no próximo ano. Agora só faltam 4 horas para o turno acabar. E o café ficou mais escuro que Alcatrão. Tenta não pensar nos novos casos que estão a nascer naquele preciso momento. Para já só tem um sonho. O habitual. Abrir a sala das armas e ir para a rua prender quem eles são. Eddie Muller, Cidade Sombria, 2021.

suspeitos do costume. Personagens que se movimentam clandestinamente no teatro de sombras da grande cidade. Dramas intensos por detrás das fachadas imaculadas ou degradadas dos prédios. Crimes sem horas marcadas.

Polícias e heróis operam a partir das sombras. Porque é preciso atravessar a escuridão para alcançar a luz. Quando as pessoas comuns lutam para se libertarem do sufoco, da cidade asfixiante. E por toda a parte abundam segredos que se procura ocultar. Facetas obscuras que era melhor ficarem nas sombras. A temperatura aumenta até ao ponto de ebulição. As paixões transbordam.

colocando tudo em pratos limpos. O som seco e brutal de um disparo assinala o desfecho fatal. Em todos os bares e bordéis da cidade sombria, uma mulher mais destemida ou desesperada fala por todas as mulheres perdidas. Confrontando a aliada corrupta que vive à conta dos esquemas fraudulentos do marido, ela faz-lhe saber que todas são iguais, por debaixo do casaco de peles. E o revólver completa a afirmação.

Apesar da altura inebriante dos arranha-céus, é o ruído da rua que melhor define a atmosfera da cidade. E nela sentimos sempre a proximidade da sarjeta. A ambiguidade moral da urbe é expressa em céus cinzentos, metáfora da inevitável corrupção que penetra o íntimo da metrópole. Os suspeitos do costume certificam-se de que nenhuma oportunidade é desperdiçada.

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1: Entre aqueles que melhor conhecem a morte, persiste a crença de que quando chega a nossa vez, chega mesmo e não há nada a fazer. Porque na lotaria da vida, a margem do crime está fixada e favorece a grande ceifeira. Porque descendo os cumes da loucura, atravessando os desfiladeiros da cobiça, ora estreito, ora vasto, flui o rio do crime, pela espiral da insanidade, pelos desejos incontroláveis que levam à autodestruição. Will Eisner, Vortex, 1947.

Violenta é a natureza da espiral, cuja corrente arrasta os figurantes deste drama. Emocionante é o seu curso. Mas aqui e ali, pequenos obstáculos impedem a vazão, formando redemoinhos em cujas águas turbulentas se perdem os restos e os despojos do submundo. Então, eles giram sem esperança, arrastados pela corrente, até serem engolidos pelo vórtice. E nele está a diferença entre os rápidos e os mortos.

Na Cidade Sombria, o crime não é exclusivo dos profissionais. Por vezes, os suspeitos não são os do costume. Porque entre as cepes cuidadas e as mãos de perfeitas manicuras dos suburbios, semeia-se aos poucos a morte. Pequenas mentiras sussurradas pelo engano, crescendo até medonhos segredos, desembocando sempre em tiros e facadas. Nestas partes da cidade, é a paixão que domina, não o lucro.

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suspeitos do costume. Os párias nas franjas da sociedade respeitável. Marginais que caminham nas ruelas cinzentas. Que atalham por caminhos dúbios na senda de um sucesso que constantemente os ilude.

e as lições da natureza, em entrevista, já a seguir. Há ainda tempo para A Vida Breve e para a poesia de Alexandre O'Neill. Albertina, o inseto insulto ou o cotidiano recebido como mosca? Poema para escutar na voz do autor. Vai ser assim a ronda.

Na natureza, as formigas utilizam uma rota específica para transportar comida até ao ninho. Se essa rota é funcional, estas reutilizam-na repetidamente e trazem outras formigas para usar o mesmo canal de transporte de comida. Mas mais do que copiar diretamente o que observamos, a essência deste princípio está em adaptar essas estratégias aos contextos humanos. Uma das lições centrais da natureza é a economia de recursos. Nada é supérfluo. Cada organismo utiliza apenas o necessário para sobreviver e prosperar. Esta ideia pode ser aplicada à gestão urbana. Nas cidades onde o desperdício é constante, as florestas mostram um modelo eficaz. Cada resíduo é reaproveitado por outro organismo. Assim, os resíduos de uma indústria podem tornar-se matéria-prima de outra, reduzindo o impacto ambiental e aproximando-nos de uma economia circular ainda longe de ser verdadeiramente praticada. Outro exemplo é a capacidade de adaptação das plantas em climas áridos, como os cactos, que desenvolveram mecanismos sofisticados para captar e armazenar água. Inspirados por estas estratégias, têm sido criados sistemas urbanos que recolhem água da umidade do ar ou do nevoeiro e tecnologias de dessalinização baseadas em membranas biomiméticas capazes de transformar a vida em regiões com escassez de recursos. A cooperação é outro princípio essencial da natureza. Ecossistemas como recifes de coral ou florestas tropicais mostram como diferentes espécies trabalham em conjunto para manter o equilíbrio. Transportar este princípio para a sociedade humana permite repensar a organização de comunidades e empresas, substituindo a competição extrema por parcerias em que o sucesso individual reforça o coletivo. A resiliência, amplamente presente na natureza, é igualmente vital para os desafios humanos. O bambu, suficientemente flexível para resistir a ventos fortes sem se partir, inspira construções mais seguras e duráveis. No entanto, a resiliência não é apenas estrutural. Traduz-se também na capacidade de criar redes sociais adaptáveis, em que as pessoas se apoiam mutuamente em momentos de crise. Na natureza, a inovação nasce da simplicidade. Os sistemas naturais não dependem de tecnologias complexas, mas de soluções que maximizam resultados com o mínimo de energia. As escamas dos peixes, que reduzem o atrito na água e inspiraram o desenho de fatos de natação e cascos de barcos, são um exemplo claro dessa eficiência. A repetição de estratégias que funcionam convida-nos a repensar a colaboração interdisciplinar. A natureza não opera em compartimentos estanques. Cada elemento de um ecossistema está interligado. Do mesmo modo, resolver os problemas humanos exige o fim das barreiras entre áreas de conhecimento. A adaptação de estratégias

0: naturais só é possível quando biólogos, engenheiros, sociólogos, economistas e outros especialistas se unem para traduzir as lições da natureza em soluções práticas. Na natureza, e voltando ao exemplo das formigas, vemos como estas contornam obstáculos de forma instintiva e eficiente. Se encontram um declive ou um charco, desviam-se com rapidez e fluidez, podendo até aproveitar a água que surge no caminho. O seu comportamento mostra-nos como lidam com o inesperado. Para os humanos, na ocorrência de, por exemplo, uma catástrofe natural, a forma como lidam com esse acontecimento pode ser integrada no plano estratégico do ano seguinte. Isso preparará os trabalhadores ou o indivíduo para gerir uma situação semelhante no futuro, de modo que as organizações ou a vida em geral sofram o menor impacto possível. O inesperado passa assim a fazer parte do planeamento futuro e são criadas estratégias de contingência. Na natureza, os organismos prosperam não apenas porque se adaptam ao inesperado, mas por integrarem essas variações nos seus processos, transformando contratempos em oportunidades para evoluir. Nas florestas boreais, os pinheiros que enfrentam ventos fortes e temperaturas extremas desenvolvem troncos mais flexíveis e sistemas radiculares mais profundos. A exposição constante à adversidade não os enfraquece, pelo contrário, torna-os mais estáveis e resistentes a futuras tempestades. A variação ambiental, o frio, o vento e a escassez são incorporados no próprio crescimento, transformando o stress físico em estrutura. E é um excerto do livro Lições da Natureza, como o mundo natural nos ajuda a resolver os problemas humanos. É um livro de Luísa Ferreira Nunes, professora e investigadora. A edição é da Contraponto e fala-nos de biomimética. E essa é a pergunta inicial para esta conversa, sendo que entendemos como este excerto que acabei de ler se adequa tanto aos tempos que estamos a viver, a estes dias em que Portugal convoca todos para contribuir com diferentes conhecimentos para resolver problemas que a natureza tem dentro de si, na resposta àquilo que os homens, a sociedade, construíram para o seu cotidiano. Dias de tempestade, de inundações, de consequências graves para muitas pessoas, em termos de um inverno rigoroso e de uma precipitação e vento rigorosos e fortes como há muito não víamos, sabemos que as coisas vão voltar a acontecer. E por isso este momento final do excerto, este ficarmos mais fortes, mais preparados, mais conscientes para o novo evento, tudo isso nos é dado há muito pela natureza, é preciso é saber ver. Mas, Luísa Ferreira Nunes, bem-vinda à Antena 2. Vamos falar das lições da natureza. De alguma maneira, biomimética é isto. São as lições da natureza, mas o conceito, que para muitos será ainda pouco familiar, apesar da própria palavra se constituir desde logo de forma muito clara, mimetizar aquilo que é natural nos mostra como produtivo, construtivo, harmonioso, belo até, porque também do belo aqui se fala. Vamos à descoberta, ouvindo-a sobre o que é a biomimética.
1: Obrigada, Luís, e foi muito bonito ouvir a sua leitura com Obrigado. Tanta expressão. Eu nem estava quase a reconhecer o meu texto.
0: Não, mas é
1: parecia
0: palavra por palavra.
1: Um ator, e muito bonito. A biomimética existe há muitos séculos e um dos mais fantásticos artistas e cientista, digamos, que usou os princípios da biomimética e da natureza foi Leonardo da Vinci. E lembro-me sempre uma vez que visitei um castelo francês, Chenonceau, acho que era, em que havia uma escada que foi encomendada a Leonardo da Vinci por um rei, em que era possível duas pessoas subirem e descerem e nunca se encontrarem. Portanto, é uma escada dentro de outra escada. E ele inspirou-se na espiral que existe dentro dos búzios.
0: Uau!
1: Quando nós olhamos para a natureza e começamos a perguntar, a observar, a perguntar ou a reparar, digamos, porque é que dentro de um búzio existe uma espiral? Será para acomodar, digamos, que um organismo que tem algum volume e ao longo de uma espiral fica mais bem
0: encaixado, confortável.
1: E porquê é que a concha do búzio tem um bico e tem picos, tem elevações, não é? Em círculo. E porquê é que há folhas de árvores que têm uma estrutura quitinizada, e porque é que umas são verde claro e outras um verde mais acinzentado, por exemplo, como das azinheiras e dos sobreiros? E tudo isso porque na natureza toda a forma está ligada a uma função.
0: Não é por acaso. As não. Formas da natureza não são por acaso. E foram aperfeiçoadas ao longo de milhões de anos,
1: sim. E, portanto, esses milhões de anos, que é uma biblioteca fascinante de ideias e de adaptações, que nós desprezamos e que temos desprezado ao longo de muito tempo, foram descobertos.

0: resolverem geralmente problemas relacionados com invenções de materiais, de estruturas, de objetos. Lembro-me especificamente no início da aplicação desta metodologia, foi muito usada em algumas experiências de arquitetura, porque os nossos edifícios são completamente anti-tudo.
1: Anti-natureza e anti-ser humano, às vezes.
0: Anti-ser humano, exatamente, e as nossas cidades também. E não é pelo facto de nós colocarmos muito verde no meio das zonas urbanas que tornamos a cidade mais biofílica, porque não é assim. Não é por se colocar verde e árvores domesticadas em canteiros que nós aproximamos-nos mais de um ambiente urbano sustentável. Isso não é o que a natureza nos mostra. E basta olharmos para como a natureza constrói as casas, os abrigos. Mas, portanto, a biomimética é imitar, é olhar, imitar estratégias que as espécies, plantas, animais nos mostram. E os sistemas são muito interessantes porque, por exemplo, as cidades são sistemas, não é? Os transportes são sistemas. O ecossistema em que existem relações entre todas as espécies e depois entre as espécies e o seu próprio meio, e daí se criam inúmeras adaptações. Nós não estamos a criar adaptações ao nosso meio. Elas são-nos impostas e, portanto, isso não é natural e não é sustentável.
1: Nós cometemos erros e não aprendemos com eles. Basta ver, nestes dias que estamos a atravessar, como há construções em leito de rio, nas arribas, em escarpas, e depois percebemos que daqui a uns anos há uma autarquia que vai aprovar construções semelhantes. Este é um livro que reflete também muito sobre as cidades, que são essenciais para o nosso bem-estar, para a nossa felicidade. São tantos os exemplos no excerto que li, há uns quantos que depois vão ser desenvolvidos em diferentes capítulos, como olhamos para os carreiros de formigas ou para as colmeias, sempre com uma perspectiva seca, egoísta. As formigas incomodam, as abelhas podem ser uma ameaça.
0: Os insetos em geral.
1: Portanto, o que temos a fazer é pisá-los. Sim. E afastá-los e derrubar. Sim. Quando tudo aquilo é um extraordinário, fascinante exemplo de sociedade, processos,
0: organização
1: e esquecemos disso. E, nomeadamente, as crianças vão se esquecendo disso, os mais jovens, porque, porventura, nas cidades, lá está, isso já não é visível sequer, já não há carreiros de formigas para ver, a não ser que nos desloquemos, e muita gente o faz, obviamente, a parques ou a lugares da natureza. Estava a falar-nos de Janine Benyus, e diz-nos neste livro que o seu encontro, a sua rima de vida com a biomimética, aconteceu quando estava a passar por uma sala e ela estava a falar, Janine Benyus. E há uma frase que diz que ficou a ecoar na sua cabeça. Qual foi essa frase?
0: Não foi nenhuma frase em especial. Quando eu digo houve uma frase, houve muitas frases que ela disse. Mas foi muito engraçado porque eu estava nessa universidade quase por acidente. Nos Estados Unidos, sim. Portanto, eu tinha viajado, estava a fazer parte do meu doutoramento na Califórnia, na universidade em Riverside.
1: O doutoramento
0: foi era ecologia de insetos e ecologia do fogo em florestas. Mas eu fui para a Califórnia para acompanhar trabalhos de investigação e fazer a parte académica do doutoramento. Uma parte que foi muito interessante, porque fiz, imagino, com quem me coordenou nessa formação foi o irmão do Tom Hanks, do autor, que é entomólogo.
1: Há talento naquela família.
0: Eu tinha de fazer um curso, digamos, uma formação à Universidade de Montana, no Norte. Mas caiu um nevão. E esse curso, essa formação era numa floresta sobre insetos que atacam os pinheiros. E eu passei o dia, porque estava muito frio no exterior, passei o dia dentro da universidade. E ia num corredor quando ouvi uma senhora, ela estava a falar, era Janine Benyus, estava a falar

0: num anfiteatro, e eu fiquei à porta a tentar perceber qual era o tema, e quando ela começa a falar, eu pensei, mas eu penso assim, desta maneira, há imensos anos. E ouvia falar em biomimética, e muito discretamente entrei e fiquei maravilhada com aquela pessoa. Absolutamente. Aliás, eu acho que é das pessoas. Eu sei exatamente quais são as pessoas que me maravilharam ao longo da minha vida. E essa foi uma delas. Essa senhora é extraordinária, na forma como comunica e como faz com que as pessoas comecem a olhar para a natureza de uma maneira completamente diferente. Ela agora já não intervém muito, mas entretanto formou a Escola de Biomimética, o Biomimicry Institute, nos Estados Unidos.
1: Mas então essa área já estava em si.
0: Já
1: Esse
0: está.
1: doutoramento já tinha a ver com toda a questão da natureza, mas esse momento levou-a por um caminho específico, mudou a sua vida.
0: Mudou muito. Eu disse, eu quero saber mais sobre isto e quero introduzir esta abordagem em tudo aquilo que ensinar. E, portanto, como docente, eu achei, quero levar este conhecimento aos meus alunos. E depois fui convidada pelo Instituto Superior Técnico, num mestrado que era, uma das disciplinas era biomimética, de facto. Era um mestrado de engenharia de bioquímica, e os alunos eram todos estrangeiros. E eu trouxe o manual dos Estados Unidos, o manual de biomimética, trouxe dos Estados Unidos e traduzi-o com a autorização do Biomimicry Institute, e substituí alguns dos desenhos que vinham nos exercícios. Os exercícios de biomimética são extraordinários, são muito criativos e muito apelativos, e fazem desenvolver naquele que os realiza capacidades que nós, que eu, pelo menos, nem pensava que tinha.
1: São exercícios para os
0: São.
1: quais é necessário conhecimento científico ou
0: Não,
1: acessíveis a
0: não,
1: qualquer um?
0: não, não.
1: Dê-nos um exemplo.
0: São exercícios que, primeiro, nos tornam muito mais humildes, porque todos os exercícios começam por mencionar, seja qual for o conhecimento que acumulas, esquece-o neste momento. Portanto, a pessoa inicia com total abstração um exercício que nos é contado. Que tem vários níveis de entendimento. Há um muito engraçado, que é dos primeiros, portanto, mesmo para pessoas que estão a iniciar o estudo da biomimética, que é um elefante colocado dentro de um quadrado. Não tem mais nada. E pede-se às pessoas para, primeiro, repararem na anatomia do elefante e fazerem um círculo à volta de características que acham que são mais emergentes, que não veem noutros animais, que são
1: Singulares, né?
0: singulares, digamos. Não é o facto dele ter uma cauda, porque muitos animais têm caudas. É a forma da cauda do elefante, a forma das orelhas do elefante. E porquê que o elefante tem uma tromba? E porquê que o elefante tem patas muito largas? E porquê que tem rugas, uma pele enrugada? E a pessoa que começa a fazer este exercício, que é mesmo muito inicial, pensa assim: eu nunca pensei nisto. Eu, quando olho para um elefante, acho que é um animal lindo, enfim, para os que acham,
1: Possante.
0: possante, cheio de força, mas a pele com rugas, para quê? Mas porquê? E depois, fora do quadrado, nós vamos colocar as razões porque achamos que cada uma destas formas existem no corpo, na anatomia do elefante. E no final, o que nós vamos perceber é que a sua anatomia está completamente associada ao meio em que ele vive, porque é o meio que vai explicar a forma das suas orelhas, a sua pele, a tromba, a cauda, tudo isso.
1: Aí já convém que se tenha alguma cultura científica ou da natureza, mas o processo inicial é, como no início do ensaio sobre a cegueira do Saramago, é ver com
0: Sim.
1: atenção, com o detalhe, com o sentimento até, com a emoção. É importante na natureza estarmos disponíveis para ver.
0: Sentir, cheirar,
1: Sim.
0: há exercícios, por exemplo, é muito difícil para algumas pessoas pegarem num objeto orgânico, por exemplo, imagina uma pinha, e descrevê-lo. muitas das vezes eu notava que os meus alunos não conseguiam não encontrar palavras para descrever uma pinha com os olhos fechados, portanto, sem verem, não é? Só tocando. Eles sabiam que era uma pinha, mas tinham dificuldade. Tem picos, tem... Eram umas descrições que ficavam...
1: Pobres.
0: Pobres. Porque, na verdade, ou mesmo texturas da natureza, por exemplo, um extrato de musgo, como é que descreves isto sem veres? Como é que tu explicas a outra pessoa que objeto é? O que é que tens na mão? Que tipo de, para que achas que este tecido serve? É poroso? Porque eu tinha que dar sempre uma grande ajuda.
1: Passa por domínio de vocabulário, leitura, não?
0: Não só.
1: Não, passa sem ser
0: sim,
1: só. Sim.
0: Sim, porque há muito distanciamento dessa forma sensorial de nós vermos a natureza.
1: Sim.
0: De tocarmos nas folhas, de tocarmos na terra, nos musgos.
1: Somos inexperientes nessa relação.
0: Temos medo,
1: contactos.
0: Ficamos com as mãos sujas, pode ter um bicho.
1: Sim. Essa questão do bicho.
0: Isso é.
1: Imagino para uma. Estou à conversa com uma professora de entomologia e ecologia. Imagino que encontre diante de si muitos alunos que digam: ai, que horror! Os insetos, os bichos, não?
0: Sim, logo na primeira aula, isso sobretudo quando são aulas para agrónomos, que eles perguntam à professora: diga só como é que isto se mata.
1: Ok.
0: E eu digo-lhes: não é como se matam. É vocês perceberem porque é que eles estão lá na cultura agrícola.
1: Sim, a função que tem.
0: Houve um erro qualquer, não é? Porque nos ecossistemas naturais não há pragas. Então... eu costumo dizer-lhes sempre na primeira aula de entomologia: vamos ver bichos na lupa e vocês vão fazer fotografias com os vossos telemóveis.
1: Isso e ajuda ou dificulta?
0: Isso ajuda muito, porque ver um inseto à lupa, ver
1: às vezes,
0: ver um inseto que tem três olhos na cabeça, que tem uma armadura bucal que parece uma retroescavadora, eles nunca viram aquilo. É um universo completamente novo. Nunca, não faziam a mínima ideia de que um inseto pudesse ter aquela aparência. E o facto de fotografarem e depois entram um bocadinho em competição uns com os outros, eles fotografam através da lente, portanto é muito aumentado, e de repente começam a mostrar: olha lá o que eu consegui, como é que fizeste? Como é que fizeste o telemóvel? Como é que não sei? E ali gera-se subtilmente um interesse.
1: É um túnel, uma porta que se abre para esse mundo.
0: É, para esse mundo, que é um mundo extraordinário, que eu costumo dizer, os insetos são é onde temos os maiores Guinness, não é? Os maiores recordes de Guinness. É no mundo dos insetos, porque
1: fala literalmente de velocidade e de
0: salto de transformação, a metamorfose, sim, não é? A metamorfose é
1: cores e tudo espantoso.
0: Uma lagarta que se transforma numa borboleta, como é possível, não é?
1: Sim.
0: Impressionante.
1: E há uns anos, numa geração mais ou menos a minha, a nossa, talvez, havia muito esse cultivo da experiência do bicho da seda. Às portas iam os circuleitores e os amigos do livro. E eu tive, e tenho a certeza que muita gente teve, aquelas enciclopédias simples, mas de fotografias da natureza, do mundo animal,
0: sim,
1: dos
0: sim,
1: insetos,
0: sim.
1: Lembro-me de várias coleções que existiam em muitas casas. Mas a questão dos bichos da seda, eu não sei, confesso, se ainda continua. Mas julgo que não da mesma maneira, não com a mesma intensidade. Porque na minha escola incentivava-se muito o bicho da seda. E sentir o bicho da seda, como estava a dizer, a questão sensória, aquela pequenina massagem aqui nos nossos estímulos da palma da mão,
0: sim.
1: Era de facto extraordinário. Isto é sempre, custa-me sempre entrar na conversa do ai, os tempos de hoje, mas a verdade é que se os mais jovens afastaram-se um bocadinho disto, foram afastados.
0: Sim, tudo mudou, eu também tive bicho da seda imensos, o meu pai ia ao mercado da Ribeira comprar a moreira. Não era comprado. Aquilo
1: não era,
0: que era
1: tirado
0: dado.
1: Das árvores?
0: Não, mas era na Ribeira, no mercado da Ribeira. E não só trazíamos bichos da seda, como folhas da moreira.
1: Claro.
0: Hoje as folhas da moreira, onde é que os miúdos ou os jovens vão buscar folhas da moreira? Mas esse contacto com o ciclo e a transformação que nós tínhamos de ver a lagarta a fazer um casulo, com o fio de seda e depois, ao fim de algum tempo, sai uma borboleta que é totalmente diferente, não é? E que vive um dia ou dois só para o acasalamento e pôr ovos. E depois guardávamos os ovos, e eu guardava para o ano seguinte, e saíam aquelas lagartinhas todas pequeninas, e lá íamos, o meu pai ia muitas vezes connosco buscar, tirar de algum jardim ou de um sítio qualquer, cá em Lisboa, as folhas da Moreira.
1: Esta experiência, vamos falar se calhar do Jardim Botânico da Ajuda, a propósito de uma exposição que lá tem, mas há um borboletário no Jardim Botânico, que é uma experiência incrível, porque é uma espécie de jaula com rede fina. Quem não experimentou, quem não... Bem, eu espero que ainda haja, porque já não vou lá há muitos anos, mas estamos rodeados de borboletas de diferentes cores. E a questão das borboletas e a obra de arte que é cada borboleta em termos do desenho, das cores, e vamos falar de desenho também, mas falamos de biomimética, com Luísa Ferreira Nunes, que acaba de publicar Lições da Natureza, como o mundo natural nos ajuda a resolver os problemas humanos. Aqui a questão da ajuda, sim, como no certo, que inicialmente há muito para aprender a resolver problemas da estratificação da sociedade humana, das construções da sociedade humana a partir do mundo natural, mas acima de tudo há muito também para sentirmos filosoficamente, existencialmente, esteticamente, a partir da natureza. Este livro dá-nos tudo isso, por isso também a questão do desenho aqui surge. É um livro com os desenhos de Luísa Ferreira Nunes, que fez várias viagens pelo mundo para desenhar seres vivos, do mundo vegetal ao mundo animal, também já lá iremos. Mas a biomimética, que é um conceito sofisticado, dito desta forma e até estranho para a maior parte de nós, no fundo, em sociedades antigas, desde as dos nossos avós ou bisavós que viviam no campo, no interior do país, até aquelas sociedades indígenas que ainda vão sobrevivendo, seja no Brasil, seja noutros lugares da América Latina ou de África, o conceito de biomimética, não com este nome, mas faz parte da cultura, da vida, do dia-a-dia. No fundo é voltarmos a algo que já fomos, Luísa Ferreira Nunes.
0: Mais ou menos. Digamos que neste momento, ou atualmente, a biomimética é muito utilizada, é muito popular. Eu quis no livro mostrar vários tipos de abordagens, porque, até porque a minha a abordagem mais interessante para mim na biomimética não é da forma e da função, mas é do sistema. Como é que os sistemas funcionam e como é que eles são sustentáveis. E sistemas são conjuntos, florestas, conjuntos de organismos. E como é que isso pode trazer soluções para os problemas de pessoas, muitas pessoas que vivem juntas, que vivem em cidades, que vivem em sistemas, que circulam, tudo isso.
1: Aí a contemporaneidade.
0: Acho muito interessante essa abordagem. Mas hoje em dia a biomimética é muito utilizada na tecnologia. Dos primeiros exemplos que foi utilizado nas aeronaves, em alguns aviões, que aliás tinha o Concorde, o avião Concorde tinha
1: o nariz
0: não
1: mais
0: só
1: inclinado.
0: O nariz pontiagudo, não é? Como tem o Shinkansen, que é aquele comboio rápido do Japão, que foi inspirado no guarda-rios, na cabeça do guarda-rios, porque o arquiteto, ou digamos o engenheiro, não era arquiteto, que o desenhou, o comboio, quando entrava na gare, fazia um barulho muito, muito forte, incomodativo, e portanto ele saía de um... Esse barulho era adensado pelo facto de ele passar de um túnel para uma área aberta, que era a gare, não é? E portanto fazia como um, digamos que como um...
1: Uma descompressão?
0: Sim, talvez um barulho de incomodativo. E ele era apaixonado por a observação de aves, era o seu hobby. E ele pensou, e se o Shinkansen tivesse a parte da frente como o guarda-rios? Porque o guarda-rios mergulha a pique e não se ouve. Ele passa,
1: não,
0: portanto...
1: Não se ouve quando entra na água?
0: Não se ouve. Há fotografias, aliás ele está aí, o guarda-rios está aí do lado esquerdo, há fotografias em que se vê o guarda-rios entrar na água completamente a pique e completamente silencioso. Aliás, muitas aves fazem isso.
1: Bem, mas com este bico afunilado isso ajuda, não é? Portanto, e é replicar o bico no comboio.
0: Ele replicou e conseguiu reduzir muito significativamente o ruído
1: que era
0: produzido. Nas aeronaves também, estes foram exemplos iniciais de biomimética. E do Concorde, estávamos a falar no Concorde, tem nas asas, não sei se o Luís se lembra, a ponta das asas é quebrada, como a das águias. As águias têm uma pena e, portanto, isto tem uma função. Esta...
1: Sim.
0: Não.
1: Bem,
0: é...
1: A verdade é que o modelo acabou, porque as águias não funcionou.
0: Não, mas entretanto, esse modelo de asas foi.
1: Mas era um avião super rápido e por causa de toda essa.
0: E da sua
1: ergonomia.
0: Sim, exato. Mas há muitos, muitos exemplos desses iniciais. Por exemplo, Frank Lloyd Wright foi um.
1: Ah, essa é uma paixão sua, diz-nos aqui neste livro. Com essa casa.
0: Exato. Uma das casas dele. Quando estive naquela zona dos Estados Unidos, eu queria ver as casas dele. E lembro-me de comentar isso com os meus colegas americanos, e eles não conheciam nada, nem nunca tinham ouvido falar Frank Lloyd Wright. E realmente ele foi também um dos mais incríveis biomiméticos. Porque ele foi, por exemplo, ele estudou, ele tinha nessa casa,
1: no Wisconsin.
0: Ele tinha um estúdio onde dava aulas de arquitetura a alunos que não tinham possibilidades de estudar, não tinham meios para estudar. E fazia muito calor no verão. Então ele quis construir um ar-condicionado natural. E foi estudar como é que animais que vivem baixo do solo, como por exemplo as térmitas, isso depois foi mais tarde utilizado também num edifício em Harare, no Zimbábue, nos anos 70, 80. Mas ele fez, e eu vi, esse exemplo, e nessa altura eu ainda não sabia nada de biomimética nem de Janine Benyus. Eu vi esse exemplo que ele fez no teto dessa sala, tudo em madeira, com placas. Ele fez desníveis que criavam, quando o ar entrava, um arrefecimento, que criava uma circulação e um arrefecimento. O facto de ele ter descido os tetos, que não se usava naquela altura, nos anos 30, os tetos eram altíssimos, e todos os seus colegas o criticaram, achando que ele era ridículo com as suas construções. Ele baixou os tetos para economizar energia e começou a utilizar as lajes, todos os materiais que haviam na zona para construir a casa. Não ia buscar mármores de Ferrara, não ia buscar madeiras exóticas. Não, ele construía tudo com os materiais que haviam perto da sua casa. E o chão dessa casa é feito da mesma pedra que existe no exterior.
1: Uma consonância.
0: Sim. E eu fiquei maravilhada com a obra dele e com as histórias. Era uma pessoa absolutamente incrível, muito um visionário.
1: E ele pensou literalmente nessa questão das térmitas, tal como esse edifício.
0: Sim, que, nas formigas.
1: Que aqui nos referem, que o frio é guardado para as horas de maior calor. Para um leigo, isto é muito difícil de entender, mesmo estando muito bem explicado no seu livro. Mas... Houve um conhecimento científico entomólogo aplicado à arquitetura literalmente?
0: Por ele, não. Simplesmente ele...
1: Sensibilidade. Falamos aqui de sensibilidade.
0: Exatamente. Ele olhava, porque ele tinha que se inspirar. Ele portanto,
1: sentia.
0: Foi o fundador da arquitetura orgânica.
1: Sim.
0: Não é? Foi, que tinha, foi uma linha que nos anos 30... Para os outros que faziam edifícios faustosos, não é? Nessa altura, era uma abordagem ridícula, era uma estética.
1: Sim.
0: Ridícula. E hoje nós percebemos que ele estava muito à frente mesmo. E portanto, ele não tinha esse estudo, só se calhar ele, tal como Leonardo da Vinci,
1: sim,
0: ia à procura das respostas.
1: Sim, há coisas que se intuem.
0: Sim.
1: Sem se detalharem.
0: Sim.
1: Sem que.
0: Sim.
1: Seja tudo muito analítico. Ele é um dos casos que aqui nos refere, de quem tinha dentro de si essa sensibilidade, como muitos outros, e são muitos os nomes da ciência que vão atravessando este livro, Lições da Natureza. Há pouco eu referia que nesse processo de aprendizagem o primeiro convite é esquecer tudo o que sabemos. E de alguma maneira também a termos consciência do nosso lugar, de quem somos dentro de todo este enorme mundo e período de tempo. Aqui nos dá este exemplo que nos 4.500 milhões de anos do planeta, se eles fossem um único ano, a vida na Terra só teria surgido há 10 meses e os humanos só teriam surgido há 5 horas. Portanto, num ano, fazendo uma equivalência com a existência do planeta, num ano nós só cá estamos há 5 horas. Portanto, para trás de nós está todo esse processo do búzio.
0: Exato.
1: Da concha. E
0: da
1: os búzios, se não estou a cometer nenhum erro, já vêm lá muito, muito atrás. Há toda essa consciência de que somos uma parte inseparável da natureza, mas somos uns recém-chegados, apesar de termos uma capacidade de intervir e de destruir como nenhum outro teve. Mas refere-nos muitas vezes Darwin. A propósito de interpretarmos mal a questão da sobrevivência do mais forte.
0: Exato,
1: como
0: sim.
1: Se isto fosse uma espécie de lei da selva, que o é em certas sociedades, a lei do mais forte. Temos agora um presidente norte-americano que voltou a trazer essa regra, o eu sou mais forte, portanto ajoelhem diante de mim perante as minhas ameaças. Mas na realidade a sociedade humana não chegou até aqui dessa forma, porque apesar de sermos recém-chegados, somos algo de verdadeiramente espantoso. O nosso corpo, a nossa existência é incrível, é maravilhosa, independentemente depois do uso que damos àquilo que somos. Mas refere-nos que a sobrevivência do mais apto, de Darwin, não é uma questão de competição, mas de adaptação. Vou ler aqui um pouco dessa sua referência. A expressão sobrevivência do mais apto de Darwin é muitas vezes mal interpretada como sendo um conceito de competição, quando na verdade é um testemunho daqueles que melhor se adaptam ao seu ambiente. Um dos problemas humanos é a resistência à mudança. Mas neste mundo em constante mutação, em parte derivada das nossas próprias ações, será mais sensato adotarmos uma mentalidade de crescimento e desenvolvermos a capacidade de adaptação a essas mudanças. Isso tornar-nos-á muito mais flexíveis e resilientes. Se pensarmos na recente pandemia, todos fomos postos à prova com a Covid-19, que constituiu uma grande perturbação e levou muitos a questionar ou a reajustar decisões de vida importantes. No entanto, não precisamos de voltar a passar por uma condição tão extrema para transformar frustrações diárias em oportunidades de ajuste e melhoria. O desafio está em otimizar a vida atual em vez de reinventar uma nova. Não vale a pena esperar até à próxima grande pandemia para elaborar um rascunho da vida que nos fará prosperar no nosso ambiente. No mundo natural, os sistemas flexíveis respondem melhor a crises. As colmeias, por exemplo, reorganizam tarefas entre abelhas para atender às necessidades do grupo. No trabalho, esta estratégia aponta para modelos colaborativos e dinâmicos, com metodologias ágeis que favorecem a adaptação a mudanças rápidas. Organizações que promovem flexibilidade nos horários ou nas funções tendem a alcançar maior produtividade e inovação. Há aqui uma série de conceitos muito atuais, para além de circunstâncias muito recentes, evocando a pandemia, que basicamente nos transformou um pouco nisto, numa colmeia. E respondemos bem, na sua opinião. Organizámo-nos, atribuímos determinada exigência de comportamentos.
0: Acontece muitas vezes, quando eu falo de biomimética, há alguém que me pergunta assim: diz-me lá então como é que tu resolvias, segundo a biomimética, isto, isto e isto.
1: Não é assim, não é uma palavra mágica.
0: Não consigo. Primeiro preciso de estar, porque o exercício biomimético é sempre...
1: A ciência não é assim.
0: É diverso.
1: Não se faz...
0: É constituído por elementos que têm, como o Luís leu no primeiro texto, engenheiros, cientistas, o que for, não é? Portanto, sociólogos, é muito, muito importante, os sociólogos nos estudos biomiméticos. O que aconteceu na pandemia tem muitas variáveis. Porque aí nós estamos perante o aparecimento de um patogénio que cria uma doença que é altamente transmissível e que isso acontece na natureza como um elemento regulador até das populações. Falando honestamente, para mim será difícil dizer que tudo que nos organizámos bem ou que correu bem.
1: Mas quando fala em coesão e cooperação, em vez de competição, houve cooperação?
0: Houve cooperação e também houve medo, não é? Houve,
1: mas o medo é um estímulo necessário à sobrevivência.
0: Exatamente, sim. Houve cooperação e houve a exigência de uma adaptação muito rápida a coisas que não estávamos nada habituados.
1: Mas isso parece ir muito de encontro ao que a natureza nos ensina.
0: Sim, e eu fui...
1: Uma reação instintiva, colaborativa, coordenada, parece um pouco o que acontece com os abelhos.
0: A capacidade que os animais, sobretudo os insetos sociais, têm de se reorganizar após um distúrbio qualquer,
1: um evento,
0: não é?
1: Sim.
0: Sobretudo as formigas, elas imediatamente organizam-se.
1: Criam algo alternativo.
0: Logo, alternativo, sim. É intuitivo.
1: Mas imagine também que uma colmeia, se for derrubada, as abelhas
0: vão
1: criar outra comunidade colmeia noutro lugar.
0: Exatamente, o instinto na natureza das espécies é sempre sobreviver, é sempre adaptar-se para sobreviver.
1: Somos todos muito
0: parecidos.
1: Aliás, é
0: um dos princípios da biomimética. Adapt to survive, não é? Porque é os princípios que vêm no Instituto.
1: E isso vamos ter a Darwin.
0: Também.
1: A questão
0: também,
1: do. Como escreve, a sobrevivência do mais apto não é uma questão de competição, mas de adaptação.
0: Claro, sim.
1: É esperar que a adaptação não seja submissão.
0: Pois, a adaptação pois, pode ter várias derivações, mas eu lembro-me, no meu caso específico, durante a pandemia, foi quando eu fui mais produtiva.
1: Uhum.
0: Porque eu trabalhava.
1: Não foi caso único.
0: No, exato, eu fiz tanta coisa durante a pandemia e dava aulas através, pronto, como toda a gente que dava aulas, através de aulas online, mas por alguma razão, além disso, aliás, escrevi um livro que se chama Silenciosamente. Foi aquilo que eu observei durante a pandemia na natureza, na ausência do homem.
1: E o que é que observou?
0: Extraordinário. Esse livro, Silenciosamente, que também fala de biomimética, foi o regresso de algumas espécies, sobretudo
1: sim.
0: aves, ao meio urbano.
1: Sim, isso aconteceu nos rios,
0: sim,
1: nos mares,
0: sim.
1: Ou nas cidades. Nos Estados Unidos houve animais, entraram nas cidades,
0: sim,
1: como
0: sim,
1: há muito
0: mostraram
1: não acontecia.
0: Por todo o mundo, a conquista da natureza, a entrada da natureza nos meios urbanos. E eu pude, porque vivia muito perto da natureza, pude deslocar-me sorrateiramente, digamos, até à natureza e ver, na ausência de caçadores, na ausência de práticas agrícolas, o que é que estava a acontecer? O aumento de presença de animais selvagens, que muitas vezes, sobretudo pequenos animais, coelhos bravos, lebres, etc., saca-rabos, que é um animal que eu acho engraçadíssimo e que os caçadores detestam, mas que observei imenso. Então pintei esses animais, sobretudo as aves, durante a pandemia e escrevi sobre isso. E esse é o livro Silenciosamente, porque não só via o homem.
1: Porquê é que os caçadores não gostam do saca-rabos?
0: Porque o saca-rabos entra em competição com eles, portanto, vai alimentar-se daquilo que eles querem caçar, das perdizes, dos ovos, enfim.
1: Okay. É competição.
0: Dos pequenos coelhos, é competição.
1: Fartou-se de desenhar durante os anos da pandemia, mas isto é algo que faz há muito, porque este livro dá-nos os seus desenhos. A exposição de que vamos falar, Mulheres Naturalistas do Passado, que pode ser vista na Tapada da Ajuda, na
0: Instituto,
1: Faculdade, no Instituto Superior de Agronomia de Lisboa, como já pode ser vista também no Porto, e em Inglaterra, em diferentes lugares, e em França, e sabe-se lá mais onde, e onde irá ainda. Vamos falar desses desenhos, dessas viagens, da exposição e de muito mais. A partir deste livro, Lições da Natureza, Como o Mundo Natural nos Ajuda a Resolver os Problemas Humanos, de Luísa Ferreira Nunes. Acaba de chegar às livrarias com a edição Contraponto. Uma conversa para continuar no próximo programa da Ronda. Luísa Ferreira Nunes, até amanhã.

Countdown, de Olivia Belli, pianista e compositora italiana de Mantua. Música que é um grito de alarme pelo planeta. 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A seguir.

O poeta está só, completamente só. Do nariz vai tirando alguns minutos de abstração, alguns minutos do nariz para o chão, oculados sob o tampo da mesa, onde o poeta é todo cotovelos e espera um minuto que seja de beleza. Mas o poeta é aos novelos. Mas o poeta já não tem a certeza de segurar a musa, aquela que tantas vezes arrastou pelos cabelos. A mosca Albertina, que ele domesticava, vem agora ao papel como um inseto insulto, mas fingindo que o poeta esperava. Quase mulher e muito mosca, Albertina quer o poeta para si. Quer sem versos o poeta, por isso fica mosca-mulher por ali. Albertina, deixa-me em paz. Consente que eu falhe neste papel tão branco e insolente, onde belo e ausente um verso eu sei que está. Albertina, eu quero um verso que não há. Conjugal, provocante, moreno e azulado, o inseto levanta, revoloteia, desce, e em lugar do verso que não aparece, no papel se demora como um insulto alado, e o poeta sai de chofre por uns tempos desalmado.

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É curioso que uma das obras mais célebres de Mendelssohn, a Sinfonia Italiana, tenha sido marginalizada pelo compositor. Só depois da morte deste é que foi publicada e recebeu um número de opus, acabando por se tornar um hit do repertório orquestral. A designação de Sinfonia número 4 foi dada postumamente. Na realidade, a obra foi concluída antes da Sinfonia número 3, escocesa, e da número 2, Lobgesang. Esboçada em 1831, quando Mendelssohn tinha 21 anos, ilustra o gênio precoce do compositor, numa explosão de juventude e de alegria esfuziante. É uma celebração daquela imagem ensolarada e sedutora da península italiana, eternamente almejada pelos alemães, a terra onde florescem os limoeiros, suspirada pela Mignon de Goethe, e que este descreveu de forma imperecível nas suas recordações de viagem. Foi no outono de 1830 que Félix atravessou os Alpes. Depois de se fascinar com Veneza e Florença, chegou a Roma a 1 de novembro e instalou-se num alojamento cheio de sol na Piazza di Spagna. Começou por se dedicar à Sinfonia Escocesa, inspirada na sua recente viagem às Ilhas Britânicas, primeiro destino do seu Grand Tour europeu. Mas ao chegar a primavera, Mendelssohn deixou de lado as neblinas escocesas e preferiu dedicar-se a fundo a uma sinfonia italiana, da qual esboçou 3 andamentos durante a estadia na Cidade Eterna. A obra veio a ser concluída em 1833, para ser estreada a 13 de maio desse ano pela Sociedade Filarmónica de Londres, que foi quem a encomendou. Contudo, Mendelssohn não ficou satisfeito com o resultado. No ano seguinte, começou uma revisão, até que decidiu colocar a partitura de parte e deixar o julgamento para a posteridade. É inesquecível a maneira como a sinfonia arranca. Um sonoro acorde em pizzicato das cordas, com forte piano nos sopros, abre a torneira de uma pulsação de acordes, de flautas, clarinetes, fagotes e trompas, num transe fremente. Sobre esse fundo marulhante, os violinos proclamam em oitavas uma longa melodia eufórica e carnavalesca. O Carnaval de Roma era motivo de atração para qualquer visitante, e outro deles foi Berlioz, que então gozava o seu Prix de Rome. Félix travou amizade com o futuro autor da abertura Carnaval Romano.

A característica deste andamento é a conjugação de longos arcos melódicos e de acompanhamentos afadigados, como uma corrida sem fim, mas perfeitamente controlada. O segundo tema, corialmente na dominante, Mi maior, é apresentado por clarinetes e fagotes, frisando o mesmo motivo de terceira maior ascendente do primeiro tema. A coesão orgânica, concentrada em mínimos denominadores comuns, é uma das grandes virtudes desta obra.

Já na secção de desenvolvimento, Mendelssohn introduz um novo tema, no modo menor, em notas picadas, com o qual faz uma espécie de fugato trucista.

Como escreve David Cairns no Guia BBC das Grandes Sinfonias, o longo crescendo que conduz à reexposição, depois de atingido o clímax do desenvolvimento, é uma passagem mágica da música do século XIX.

típica de Mendelssohn é a maneira como esta música de uma alegria radiosa é construída com o mais sério dos engenhos, burilada por um perfeccionista com o infalível sentido da cor orquestral. Contentando-se com o figurino da orquestra clássica, duas flautas, dois oboés, dois clarinetes, dois fagotes, duas trompas, dois trompetes, tímpanos e cordas, a Sinfonia Italiana é um modelo de orquestração. Nesta interpretação da Orquestra Sinfónica de Londres, Cláudio Abbado faz a repetição da primeira parte do andamento, totalizando 10 minutos e meio. Ouçamos o primeiro andamento, Allegro Vivace, da Sinfonia número 4 em Lá Maior, de Felix Mendelssohn.

Mendelssohn não traçou qualquer programa extramusical para a sua Sinfonia Italiana. Contudo, é consensual que o segundo andamento evoca, genialmente, a passagem de uma procissão. Como nota Larry Todd no seu magnífico livro Mendelssohn: A Life in Music, a própria construção dinâmica do andamento sugere o desfile que vem de longe, passa por nós e diminui de novo ao afastar-se. Depois de um forte em uníssono que lembra uma litania, os pizzicatos caminhantes dos baixos servem de base à melodia modal de sabor arcaico que os oboés e os fagotes entoam, duplicados pelas violetas. O destaque dado por Mendelssohn a esse naipe mal amado das cordas, que tanta gente desconhece, pois confunde-o com os violinos, é uma característica comum à Sinfonia Escocesa.

Vale a pena fazer aqui um à parte. A sugestão arcaizante deste andamento, sobre um baixo que caminha, tem curiosos pontos de contacto com o Allegretto da 2ª Sinfonia do nosso João Domingos Bontempo, que tinha sangue italiano.

E façamos outra parte ainda. Há uma sugestão comparável de um desfile religioso na obra que Berlioz escreveu em Roma, precisamente na mesma altura em que Mendelssohn aí se encontrava. É a Marcha dos Peregrinos da Sinfonia Harold, em Itália.

A estrutura do breve andante con moto da Sinfonia Italiana de Mendelssohn é bastante simples. É uma forma A-B-A-B-A, cujas duas secções B trazem o contraste de uma cantilena claramente tonal, por oposição ao sabor modal das secções A.

A maneira como o desfile religioso se dilui no fim é um dos achados deste andamento genial. Continuemos com a interpretação de Claudio Abbado e da Orquestra Sinfónica de Londres.

O terceiro andamento da Sinfonia Italiana de Mendelssohn começou por se chamar apenas Con moto moderato, com movimento moderado. Mas na revisão de 1834, Felix acabou por lhe chamar Minuetto, designação declaradamente anacrónica para a época. Como observa Larry Todd, a sua intenção foi talvez reforçar o contraste dessa provecta dança de corte em relação ao esfuziante e popular saltarello do andamento final. Neste Con moto, tudo respira amabilidade, até o gracioso ornamento, um mordente, que insiste em morder a melodia principal.

Mendelssohn disse ter sido mais inspirado pela natureza e pela paisagem italiana do que pela arte. Na parte central deste andamento, o trio, há talvez uma sugestão de floresta, porventura com recordações da floresta alemã, povoada de duendes.

E talvez não seja por acaso que a tonalidade dessa secção central, Mi maior, é a mesma da abertura Sonho de uma Noite de Verão. Continuemos com a interpretação de Claudio Abbado e da Orquestra Sinfónica de Londres.

Uma das características mais originais da Sinfonia Italiana de Mendelssohn é o facto de terminar no modo menor, depois de ter começado no modo maior. Contudo, não há nada de melancólico no último andamento, cujo título fala por si, Saltarello. Numa noite passada na Villa Medici, em Roma, Mendelssohn deliciou-se com o Saltarello dançado pela filha do diretor da instituição, ritmada por uma pandeireta. Essa veloz dança italiana, conhecida desde o fim da Idade Média, é aqui evocada na sua agitação quase frenética. Depois de arrancar com um fortíssimo galvanizante, Mendelssohn delicia-nos com um pianíssimo de enfeitiçante ligeireza.

Como refere Larry Todd, a dança toma precedência em relação à forma. A exposição deste andamento é quase monotemática e a construção desvia-se dos modelos da forma sonata e da forma rondó, típicos de um final de sinfonia. Na parte central, que corresponderia ao desenvolvimento, Mendelssohn introduz uma nova ideia, que é afinal uma nova dança, a célebre tarantela. Em vez das notas curtas e saltitantes do saltarello, temos redemoinhos em legato, que segundo um dos discípulos de Mendelssohn evocam assumidamente a tarantela, dança do sul de Itália, tradicionalmente associada ao tarantismo, histeria nervosa que se dizia causada pela mordidela da tarântula.

Mas é ainda Larry Todd que nos recorda que Félix pode ter sido inspirado não só por alguma experiência que teve em Itália, mas também pela sonata número 4 para piano de Carl Maria von Weber, obra de 1823, cujo final faz a primeira utilização dessa dança popular na música erudita europeia.

Depois de regressar ao tema do saltarello, as duas danças acabam por se confundir, para finalmente se diluírem como quem se acalma e zangue depois da histeria, antes de um último e fulminante crescendo. Ouçamos o genial quarto andamento da Sinfonia Italiana de Mendelssohn.

pela Orquestra Sinfónica de Londres, sob a direção de Claudio Abbado, foi o último andamento, Saltarello Presto, da Sinfonia número 4 em Lá Maior, italiana, opus 90, de Felix Mendelssohn. Esboçada desde 1831, esta sinfonia foi estreada, como já vimos, a 13 de maio de 1833, pela Orquestra da Sociedade Filarmónica de Londres, que encomendara a obra. Mas foram poucas as execuções em vida do compositor, já que este não quis que fosse publicada. Só viria a ser em 1851, para se tornar depois um prato forte do repertório sinfónico. Se esta obra tem um único defeito, é o facto de ser demasiado tocada. Não há nada mais desgastante para qualquer obra do que ser tocada a torto e a direito, sem requinte nem apuro. E, infelizmente, esse fado da Sinfonia Italiana tem sido especialmente inclemente entre nós. Esperamos que esta fabulosa gravação de Claudio Abbado tenha servido para lembrar que se trata de uma verdadeira obra-prima. Este programa teve assistência técnica de Carlos Felgueiras.

Ficamos agora com um poema para violoncelo e orquestra de Luís Costa, completado e orquestrado por Pedro Faria Gomes. Gravação por Bruno Borralhinho, no instrumento solista, e Pedro Neves na direção da Orquestra Gulbenkian.

0: O Cucco, material temático de Bernardo Pasquini, compositor italiano do período barroco, um arranjo, uma orquestração preparada por Ottorino Respighi, parte da sua suite Gli Uccelli, Os Pássaros. Uma gravação com a Sinfônica de Roma, direção de Francesco Lavecchia.
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0: Passa um minuto das 8 da manhã, menos uma hora nos Açores.

0: E vamos às notícias com Isabel Cunha.
1: Com a ameaça de protestos, os trabalhadores do INEM reúnem-se hoje para analisar as alterações do dispositivo de emergência médica pré-hospitalar. A Comissão de Trabalhadores tem estado contra as mudanças, acredita que o sistema perde capacidade de resposta a uma ideia recusada pelo presidente do INEM. Luís Cabral pede críticas construtivas dos representantes dos trabalhadores e garante que não vai desistir da refundação do Instituto.
2: Não iremos desistir do nosso caminho, a não ser que alguma dessas estruturas nos apresente uma alternativa que possa ser discutida. E, nesse caso, obviamente, poderemos sempre adaptar aquilo que é este caminho, que é um caminho que era necessário, que todos nós reconhecemos, todas as estruturas reconhecemos como sendo necessárias e que deve ser adaptado de acordo com as reivindicações individuais. Agora, não podemos fazer qualquer tipo de reivindicações que sejam impossíveis de cumprir.
1: Uma das maiores contestações dos trabalhadores são as alterações do dispositivo de emergência médica pré-hospitalar, nomeadamente como vão passar a funcionar as ambulâncias. Os tempos de espera nas urgências da Grande Lisboa estão hoje de novo muito acima do recomendado. No Hospital de Santa Maria, os doentes urgentes têm pela frente mais de 8 horas de espera depois de serem triados. No Garcia de Horta, em Almada, a espera está acima das 7 horas. Em Louros, no Beatriz Ângelo, até serem vistos pelo médico, os doentes com pulseira amarela esperam quase 3 horas. Mais de 3 dezenas de países, onde estão a França, o Reino Unido e o Canadá, assinaram ontem uma declaração a condenar as execuções de manifestantes no Irão. O número de execuções por parte do Irão tem vindo a aumentar. E estes países consideram que se trata de uma forma do regime de Teherão silenciar os dissidentes. A declaração surge depois, na semana passada, as Nações Unidas se terem manifestado alarmadas com o aumento das execuções no Irão. Uma fuga de petróleo num navio que transportava crudo russo está a formar uma maré negra de grandes dimensões que já atingiu a costa de Oman. O petróleo já começou a chegar às praias e ameaça áreas marinhas protegidas. As autoridades de Oman estão a tentar conter a poluição, mas há o risco do mar da Arábia viver uma das maiores catástrofes ambientais de sempre. No Santuário de Fátima, à noite foi de vigília da Peregrinação Internacional de Agosto. É uma das principais celebrações do ano no Santuário, este ano presidida pelo representante diplomático do Vaticano em Portugal. Ele defendeu a importância de respeitar os direitos dos estrangeiros. À procissão das velas assistiram ontem à noite 25 mil pessoas.
0: Edição de Isabel Cunha. 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

Mais uma vez, muito bom dia. Estamos na segunda hora deste espaço da manhã da RTP Antena 2, entre as 7 e as 10. Passam neste momento 5 minutos das 8. Uma quinta-feira que se espera com céu pouco nublado ou limpo. Subida, pequena subida da temperatura no Algarve e vento a soprar fraco a moderado. Se espera mais intenso durante a tarde. Quanto aos Açores, muitas nuvens, com boas abertas e aguaceiros em geral fracos nas ilhas dos grupos Central e Oriental. E por último, na Madeira, possibilidade de ocorrência de aguaceiros fracos nas vertentes norte e nas terras altas da Ilha da Madeira, onde o vento pode soprar por vezes forte, também uma pequena subida da temperatura mínima. E vamos à música, vamos escutar de seguida o primeiro andamento, o alegro inicial de uma das duas sinfonias escritas por Wilhelm Stenhammar. Este um compositor sueco, viveu na viragem do século XIX para o século XX. Vamos então ouvir o primeiro andamento dessa primeira sinfonia com a Sinfónica de Gotemburgo e a direção do maestro Niemeyer Wien.

Escutámos o primeiro andamento da Sinfonia número 1 em Fá Maior, de Wilhelm Stenhammar, este um compositor sueco que viveu na viragem do século XIX para o século XX. Escutámos a Sinfónica de Gotemburgo, direção do maestro Niemijärvi. Wilhelm Stenhammar nasceu então em Estocolmo no ano de 1871, em fevereiro de 1871, e morre em novembro de 1927. Compositor, também pianista virtuoso e maestro, legou-nos duas sinfonias e numerosas outras peças sinfónicas. Vamos escutar, também nos legou obras noutros domínios, como, por exemplo, música coral. Vamos escutar duas curtas peças da sua autoria.

Três peças corais, não duas, mas três peças corais de Wilhelm Stenhammar, este um compositor sueco, músico da viragem do século XIX para o século XX. Escutámos então três peças com o coro da Universidade de Santa Bárbara da Califórnia, direção de Michel Gervais. E depois da música coral, vamos à faceta de pianista de Wilhelm Stenhammar. Legou-nos numerosas peças para piano, entre os quais a que vamos escutar de seguida, Allegro con moto ed appassionato.

A música de Wilhelm Stenhammar, compositor sueco, viveu na viragem do século XIX para o século XX. Escutámos Allegro con moto ed appassionato, uma das peças para piano do compositor, com Lucianegro. Escutámos então já a música orquestral, um excerto de uma das suas duas sinfonias, também peças corais, um repertório menos conhecido. Depois, agora a música para piano deste compositor, pianista e maestro. E por último vamos ouvir uma obra para uma rapsódia para coro e orquestra intitulada Midwinter. Ficamos então com este opus 24 de Wilhelm Stenhammar, com uma gravação com a Orquestra Sinfónica, o Coro e Orquestra Sinfónica da Rádio da Suécia, direção do maestro Esa-Pekka Salonen.

0: Midwinter, uma rapsódia, o Opus 24 com coro e orquestra, uma das obras de Wilhelm Stenhammar, este um compositor sueco, compositor, pianista e maestro que viveu na viragem do século XIX para o século XX. Uma gravação com o coro e orquestra sinfónica de rádio Suécia, a direção do maestro Esa-Pekka Salonen.
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Mais uma vez, muito bom dia. Estamos na terceira e última hora deste espaço da manhã da RTP Antena 2, entre as 7 e as 10. Passa um minuto, praticamente um minuto, das 9 da manhã, numa quinta-feira que se espera com o céu pouco nublado ou limpo, pequena subida da temperatura no Algarve e o vento a soprar fraco ou moderado, sendo mais intenso durante a tarde. Quanto aos Açores, muitas nuvens, com boas abertas, há aguaceiros fracos previstos para os grupos central e oriental, e na Madeira, possibilidade de ocorrência de aguaceiros em geral fracos nas vertentes norte e terras altas da Ilha da Madeira, e onde o vento pode soprar por vezes forte. Espera-se ainda uma pequena subida da temperatura mínima. E vamos à música do período barroco. Escutaremos de seguida um concerto para violino e orquestra em Ré maior, uma das obras de Johann Georg Pisendel.

Concerto para violino e orquestra em Ré Maior, uma das obras de Johann Georg Pisendel, compositor, violinista virtuoso, um dos numerosos músicos, grandes virtuosos que no século XVIII estiveram ao serviço da orquestra da corte de Dresden. Pisendel foi um violinista principal durante várias décadas dessa esplendorosa orquestra da corte de Dresden. Uma gravação com Gottfried von der Goltz no violino, dirige também a Orquestra Barroca de Friburgo. E por Dresden esteve também nessa época o próximo compositor, Johann David Heinichen, que foi o Kapellmeister durante as primeiras décadas desse século XVIII, até à sua morte, ocorrida em 1729. Vamos ouvir os andamentos finais da Missa número 11 em Ré Maior.

Escutámos as secções finais da Missa número 11 em Ré Maior, uma das obras de Johann David Heinichen, este um compositor alemão que viveu na viragem do século XVII para o século XVIII. Foi Kapellmeister da esplendorosa corte de Dresden durante as primeiras décadas do século XVIII, até à data da sua morte, que ocorreu em 1729. Johann David Heinichen, com o coro, solistas, coro e orquestra barroca de Dresden e a direção de Hans Christoph Rademann. E vamos ficar agora com a música escrita na aurora do século XIX. Vamos ouvir o andamento inicial do quarteto de cordas em Lá Menor, Deutsch 804, música de Franz Schubert.

Franz Schubert e o Allegro Manon Tropo, o primeiro andamento do Quarteto de Cordas em Lá Menor, Deutsch 804, uma gravação com o Quarteto Mosaic. Vamos ainda ficar com a música de Franz Schubert, agora o Hino ao Sol, uma das obras esta concebida para quarteto de vozes e piano. Vamos ouvir An die Sonne, Deutsch 439.

Escutámos Andy Zöhne, ou seja, o Hino ao Sol, uma peça para quarteto de vozes e piano, Deutsch 439, a música de Franz Schubert com o coro de câmara de Colónia, direção de Peter Neumann. Estamos a 11 minutos das 10 da manhã, vamos encerrar este espaço da manhã da RTP Antena 2, ainda com a música de Franz Schubert, agora o início da Sinfonia número 4.

0: A música de Franz Schubert no final deste programa da manhã da RTP Antena 2, entre as 7 e as 10 horas, com Pedro, esta semana, com Pedro Rafael Costa. Escutámos o andamento inicial, Allegro Vivace, da Sinfonia número 4 em Dó Menor, Franz Schubert, com a orquestra do Concertgebouw de Amsterdão, direção de Nikolaus Harnoncourt. Final então deste programa da manhã, estamos a alguns segundos das 10 horas, daqui a pouco segue em antena a Inês Almeida.
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Muito bem-vindos. Bom dia com a manhã de música na RTP Antena 2, entre as 10 e as 13. Começámos com uma página exemplar de lirismo do repertório para trio com piano, a Elegia, o Opus 23, de Josef Suk, resultante do arranjo de um sexteto de cordas de 1902, que Suk escreveu à memória do escritor Julius Zeyer. Tocou o trio Pascal. Em seguida, o piano solo em música da tradição clássico-romântica de matriz germano-francesa, proveniente da Bélgica. Sonata para piano número 6 em Lá menor, o Opus 61 de Josef Rieland, em 1915. Divisão em três andamentos, o primeiro bipartido, molto sostenuto allegro molto, o segundo um andante e o terceiro um rondò allegretto tranquillo. Ao piano está Josef de Binhuver, aliás.

Escutámos o pianista Josef de Binhuvar a interpretar a sonata para piano número 6 em Lá menor, opus 61, do belga Josef Rieland, em 1915. Obra dividida em três andamentos, molto sostenuto, allegro molto, o segundo andante e o terceiro allegretto tranquillo. Vamos a uma canção polifónica de Hubert Parry. Chama-se La Belle Dame sans Merci e foi escrita em 1914 para a Bristol Madrigal Society. É uma balada sobre texto de John Keats, interpretada pelo Rodolphus Choir sob a direção de Rolf Allwood.

La Belle Dame Sans Merci, canção polifónica de Hubert Parry em 1914, sobre texto de John Keats, pelo Rodolphe Squire, sob a direção de Ralph Allwood. Em seguida, uma visita ao grande repertório clássico. Mozart tinha 32 anos quando compôs a Sinfonia número 39, a primeira das últimas. É uma obra invulgar em vários aspectos, nomeadamente a ausência de oboés na orquestra, a introdução lenta e o andamento final, allegro, com apenas um tema a ser explorado e desenvolvido. De resto, a Sinfonia número 39 é uma obra de caráter robusto e enérgico, na tonalidade de Mi bemol maior, à qual o compositor deu também simbolismo maçónico. Escutá-la-emos pela Orquestra de Instrumentos Antigos Le Concert de la Loge, sob a direção do seu fundador e violinista Julien Chauvin. A sequência de andamentos é então Adagio Allegro, Andante con moto, Minueto e Trio e Allegro.

0: interpretação da célebre Sinfonia número 39 em Mi bemol maior, Cachal 543, de Wolfgang Amadeus Mozart, obra que compôs aos 32 anos. Divide-se em quatro andamentos, o primeiro em duas secções, Adagio e Allegro, depois o Andante con moto, em terceiro lugar os esperados Minueto e Trio e a finalizar um Allegro. A orquestra é a Le Concert de la Loge, Orquestra de Instrumentos Históricos, dirigida a partir do violino pelo fundador Julien Chauvin. Chegou o momento de fazermos uma curtinha pausa e voltaremos para a segunda hora desta manhã de música na RTP Antena 2. Até já.
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1: Cá estamos de novo e vamos continuar pelos territórios austríacos. Uma das composições de Gottfried von Einem é o Capricho para a Orquestra, estreado em novembro de 1943 pela Filarmónica de Berlim. Mistura metais ofuscantes com ressonâncias wagnerianas, ritmos vigorosos e orquestração rica, sob o signo do neoclassicismo de Igor Stravinsky. Eis a interpretação da Orquestra Real Nacional Escocesa, sob a direção de Patrick Hahn.

O maestro Patrick Hahn dirigiu a Orquestra Real Nacional Escocesa no Capricho para a Orquestra Opus 2 de Gottfried von Einem, uma peça estreada em 1943. Segue-se um concerto para flauta transversal de outro compositor austríaco, Josef Umstadt, que viveu entre 1711 e 1762 e foi marcado profissionalmente na composição pelo estilo galante que praticou em Bamberg e em Dresden. Com a interpretação em instrumentos de época, escutaremos o ensemble Klingekunst a acompanhar a flautista Sieglinde Grössinger no Concerto para Traverso e Cordas em Sol Maior de Josef Umstadt, dividido em Adagio, Allegro, Andante e Allegro.

Escutámos um concerto para flauta transversal e cordas do austríaco Josef Umstadt, do período galante, entre o período que mediou entre o barroco e o clássico. A interpretação em instrumentos históricos ou cópias de instrumentos históricos pela flautista Sieglinde Grössinger e o ensemble Klingekunst. Um momento agora para ouvir a música programática para guitarra de Federico Moreno Torroba, Suite Castelhana de 1926, constituída por Fandanguillo, Arada e Danza. O guitarrista Andrzej Grigier.

Uma interpretação sónica da música e da cultura de Castela, em Espanha, por Federico Moreno Torroba, em 1926, com a sua suíte castelhana para guitarra solo, dividida em Fandanguillo, um Allegro Tempo di Fandango, Arada, um lento, e Danza, um vivo. Foi intérprete Andrzej Grigier. Henrietta Bosman se compôs Poème para violoncelo e orquestra, a pensar no violoncelista Marix Löwenson, que o estreou em 1923 com a orquestra do Concertgebouw sob a direção de Pierre Monta. A obra, num só andamento, divide-se em introdução, exposição temática e desenvolvimento e coda. O estilo é uma fusão do impressionismo francês com o romantismo tardio alemão, com grande profundidade emotiva e domínio da orquestração. Aqui temos no violoncelo Gemma Rosefield, acompanhada pela Orquestra Filarmónica da BBC, sob a direção de George Vass.

Gemma Rosefield, violoncelista e orquestra filarmónica da BBC, sob a direção de George Vass, trouxeram-nos Poème, poema para violoncelo e orquestra de Henrietta Bosmans, a partitura de 1919, estreada em 1923. Mais música no feminino e de novo com o violoncelo num lugar de destaque. Música de Ingeborg Bronsart, nascida em São Petersburgo em 1840, mas de nacionalidade alemã. As obras de Bronsart concentram-se sobretudo nas últimas três décadas do século XIX, influenciadas por Franz Liszt, de quem foi aluna de piano e composição. Aqui fica um noturno em Lá menor para violoncelo e piano, publicado em Leipzig em 1879. Ursula Erhard Schwertmann e Elisabeth Eigner-Monarth são as intérpretes.

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Ora viva, tenha uma ótima tarde de quinta-feira com a RTP Antena 2, hoje dia 13 de agosto. Fazemos-lhe companhia até às 16 horas, Mafalda Serrano consigo, depois de um final da manhã com Inês Almeida. Agora seguimos juntos até às 4 da tarde, meio-dia nos Açores. Hoje levamos até si o quarto episódio de uma série intitulada Cartografia de uma Escuta, que celebra os 75 anos de António Pinho Vargas. Encontros e reencontros que lhe propomos, também a abertura da agenda de concertos, mas para iniciar a viagem nesta hora, o primeiro momento de uma obra, Sinfonia Subjetiva de António Pinho Vargas. Depois seguiremos por outras músicas. Fique bem, volto daqui a pouco. Até já.

O regresso à obra de António Pinho Vargas, hoje com a revisitação do álbum Lamentos. António Pinho Vargas, aqui interpretado pela Orquestra Metropolitana de Lisboa, sob a direção de Pedro Neves, ouvimos o segundo andamento, Elegia da Amore, moto 2 da sua Sinfonia Subjetiva. Subjetiva, talvez como todas as obras podem ser, mas em especial neste segundo andamento, a Elegia da Amore, que nasce diretamente de um outro encontro, um primeiro. E é hoje de encontros e reencontros que falamos na conversa que terá lugar com António Pinho Vargas a partir das 15 horas, porque neste disco, Elegia da Amore talvez nos remeta para a ideia da imensa carga histórica e simbólica do título Sinfonia, o que será escrever uma obra, o que será o encontro e o reencontro ao longo da vida, e sempre o andamento, a presença de um elemento de caráter elegíaco ao longo deste trabalho, deste álbum intitulado Lamentos. Hoje transmitimos o quarto episódio, é a quarta parte de uma série intitulada Cartografia de uma Escuta. É um quarto episódio no qual percorremos encontros que se tornaram memória e reencontros que a música foi também transformando. E partimos exatamente desta sinfonia subjetiva, que conta com quatro andamentos. Escutámos o segundo, onde depois de um determinado impacto, a música se demora neste caráter de quase lamento. E quanto a António Pinho Vargas, lembramos que os 75 anos são celebrados na Cartografia de uma Escuta, nascido em Vila Nova de Gaia, em 1951. E como temos dito ao longo das primeiras horas desta semana, na tarde, com a RTP Antena 2, é um compositor, pianista, investigador, professor e consultor que construiu uma trajetória singular na música portuguesa, cruzando diferentes territórios, desde a criação musical à interpretação, do jazz à música erudita, da investigação à reflexão sobre a música e as suas instituições. E ao longo da sua carreira de extraordinária diversidade, a obra de António Pinho Vargas afirma-se como uma das referências incontornáveis da música contemporânea portuguesa, mas é sobretudo, e para além de compositor, de intérprete, é um pensador da música e do nosso tempo, com uma sólida formação em história, com uma tese longa e memorável que também podem conhecer se nos acompanharem e visitar todo o pensamento do autor, que está presente na sua página em antoniopinhovargas.com. Além disto, tem interrogado persistentemente os seus próprios modos de criação, de escuta e de transmissão. E ontem deixou-nos com a afirmação aberta de Sócrates: só sei que nada sei. Também tem interrogado, inquirido o lugar da música na cultura e na sociedade, e como professor investigador tem exercido igualmente uma marca muito profunda em várias gerações de músicos. Para assinalar os seus 75 anos, convidamos então à partilha de uma conversa que temos com António Pinho Vargas em 5 momentos ao longo desta semana, para celebrar o seu dia de aniversário dos 75 anos, que acontecerá mais precisamente no dia 15 de agosto. Depois da escuta do maestro Pedro Neves na interpretação de António Pinho Vargas e do segundo andamento da sua Sinfonia Subjetiva, a obra que haveremos também de revisitar ao longo da conversa com António Pinho Vargas, e sobretudo revisitando também este álbum hoje, Lamentos, passamos a outras músicas, aquelas que também preenchem o dia, com a abertura da agenda de concertos que pode acompanhar nesta quinta-feira, dia 13 de agosto.

Escutámos o primeiro momento do Stabat Mater de Rossini. Vai ser hoje com o BBC Proms na RTP Antena 2, um programa que podemos acompanhar a partir das 19 horas e a partir do Royal Albert Hall de Londres. Stabat Mater de Rossini na leitura de Federica Lombardi como soprano, Chiara Arnaro, mezzo-soprano, Dave Monaco, o tenor, também Nicola Olivieri, o baixo, e o Epiphony Concert com o coro e a orquestra sinfónica de BBC. A direção é de Neil Venditti e vamos acompanhar a temporada da RTP Antena 2 com os Proms. Neste final de tarde, a orquestra sinfónica e o coro da BBC vão juntar-se ao ensemble, ao Epiphony Concert, e um quarteto de cantores solistas de renome para a leitura desta obra, o Stabat Mater da ópera de Rossini. A maestrina italo-turca Neil Venditti dirige também a estreia nos Promenade da Church Windows de Respighi. Stabat Mater é uma obra que Rossini compôs, que se baseia na estrutura tradicional da sequência do Stabat Mater para coro e solistas, e foi criada no final da sua vida enquanto músico, após se ter aposentado da composição de ópera. Começou a obra em 1831, mas veio a concluí-la apenas em 1841. Em 31 viajava por Espanha na companhia de um amigo, um banqueiro espanhol, Alexandre Aguado, proprietário do Chateau Margaux, e durante a viagem Fernandes Varela, conselheiro de Estado, encomendou uma composição do texto litúrgico tradicional, o Stabat Mater, e Rossini conseguiu completar parte da composição da sequência em 1832, mas devido a problemas de saúde teve alguns impedimentos para concluir a encomenda. A música que continua connosco colhe raízes em Espanha. Vem tocar à tarde com a RTP Antena 2 os músicos da Orquestra de Câmara Terraça 48. Escutamos obras de Ricard Lamothe de Grignon, e neste disco, que também conta com a presença de Adolphe Pia na direção, vamos ouvir três peças breves.

Ouvimos os músicos da Orquestra de Câmara Terraça 48 com três peças breves. Tocaram a obra de Ricard Lamothe de Grignon. O disco conta com a direção de Adolphe Piat e a escuta que fizemos foi essencialmente aquela que nos conduziu à redescoberta de uma obra, um compositor que aqui está connosco e que viveu entre 1899 e 1962, um compositor e maestro catalão, filho de Joan Lamothe de Grignon. As três peças breves que ouvimos para a Orquestra de Câmara são constituídas por três andamentos, três momentos, o primeiro intitulado Neve, o segundo Noturno e o último Valse. Neve, Noturno e Valsa, mais precisamente. As três peças breves para a Orquestra de Câmara que ouvimos contaram com esta gravação que foi realizada em 2008 e que, no fundo, nos dá esta nota sobre a obra de um autor que escreve miniaturas orquestrais desta forma, com uma grande ideia, um grande desenvolvimento e compreensão daquilo que é a escrita pela economia de meios aplicada e também pelo caráter evocativo de cada uma das peças. Continuamos com a música que nos leva por outros caminhos, depois da escuta de Ricard Lamothe de Grignon. Ficamos com a obra de Christoph Nichelmann, com a presença de Michel Benuzzi. Vai tocar uma sonata que corresponde ao Opus 1, número 6, deste compositor. Nós vamos ouvir a obra, sabendo que também que a música para a cravo, a música tocada no cravo, tem hoje particular importância na tarde com a RTP Antena 2, tudo isto porque estamos juntos para também celebrar a execução musical que nos vai trazer um músico português que completa hoje 50 anos. Referimo-nos mais exatamente a quem vamos ouvir no final desta hora, ou mais próximo dos últimos minutos, Fernando Miguel Jaloto. E até lá, agora ainda umas outras notas, Michel Benuzzi, que nos traz a sonata de Christoph Nichelmann.

Ouvimos a sonata em Fá maior de Christoph Nichelmann, corresponde ao Opus 1, é número 6 do compositor, tem os andamentos allegro, seguindo-se um adágio e, por fim, o último andamento presto. Christoph Nichelmann foi um autor nascido 13 de agosto de 1717, compositor e cravista alemão, um autor que escutamos. Sabemos que nasceu a partir de 1730 por conselho de um parente frequente a Thomas Schule em Leipzig, e depois toda a sua vida acaba por ser também muito marcada pela ligação a Johann Sebastian Bach. Pode ter sido o soprano que Bach teve em mente quando compôs algumas das suas obras, e escolhemos hoje dar passagem à sua escrita com a leitura aqui trazida por Michel Benuzzi, que antecede outros caminhos na tarde que nos hão de levar até à interpretação de Manuel Rodrigues Coelho por Fernando Miguel Jaluto.

Ouvimos o primeiro tento do segundo tom. Sim, Manuel Rodrigues Coelho, um autor nascido em Elvas em 1555, provavelmente terá estudado, aliás, na Sé Catedral de Elvas, e foi tocado aqui por Fernando Miguel Jaluto, que nasceu no dia 13 de agosto, em 76, Vila Nova de Gaia, crevista, organista, musicólogo português, com profundos estudos no âmbito dos instrumentos históricos, de teclado, e fundador do Ludwig Ensemble, uma

0: colaboração com agrupamentos internacionais, tendo-se apresentado por toda a Europa, Israel, China e Japão, quase 3 dezenas de registros discográficos, e nós escolhemos este para terminar a viagem na primeira hora da tarde com a RTP Antena 2. Antes de Manuel Rodrigues Coelho, ainda a presença com a música na tarde, a escuta de In Illo Tempore, de um autor oriundo dos Países Baixos, aliás, Jan Pieterszoon Sweelinck, e antes a música que traz a marca de Espanha, nomeadamente com a escuta da Orquestra de Câmara Terraça 48, que a que ouvimos na tarde com a RTP Antena 2. Passagem agora à segunda hora, e já sabe que no âmbito da viagem ao longo destas tardes, nesta semana, a celebração dos 75 anos de António Pino Vargas.
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0: Passa 1 minuto das 14 horas, 13 e 1 nos Açores, início da segunda hora com a tarde na RTP Antena 2, a música de António Pino Vargas e a presença até às 4 de Mafalda Serrano a fazer-lhe companhia. Uma cartografia da escuta é o que lhe propomos. 75 anos de António Pino Vargas, nascido em Vila Nova de Gaia em 1951, percorremos diversos momentos da sua obra, com destaque hoje para o disco Lamentos, que nos traz, para além de uma sinfonia subjetiva, já na segunda parte da semana, e depois da escuta de um momento da Elegia de Amor e o segundo andamento da sinfonia subjetiva, abrimos esta primeira hora com o Concerto para Viola, uma obra de António Pino Vargas criada em 2016 por encomenda ao que sabemos da violotista Dietmut Poppen. A obra foi estreada no mesmo ano no Festival Cantabile, nas ruínas da Igreja do Carmo em Lisboa, por Poppen e também pela Orquestra Gulbenkian, dirigida por Jan Vierba, e é uma obra que se organiza em 4 andamentos. Nós vamos começar pelo primeiro, e ao longo da tarde revisitaremos outros momentos deste disco. António Pino Vargas explicou na altura que toma como metáfora fundadora o livro de Jó. Pode consultar toda a informação sobre a sua obra de modo completo e escutando o compositor na primeira pessoa, antes da entrada na quarta parte da conversa, desta cartografia para uma escuta de António Pino Vargas que lhe propomos hoje, com 4º episódio, subordinado a um mote, Encontros e Reencontros. Pode encontrar e reencontrar toda a informação e toda a palavra, a escrita também do autor, acedendo à sua página, que fica situada em antoniopinovargas.com. A metáfora fundadora, então, do livro de Jó, uma situação inicialmente estável, a irrupção inesperada da agitação e uma meditação perpétua ou perplexa do lamento e, finalmente, uma possibilidade de pacificação. A música de António Pino Vargas, que podemos também apoiar com a leitura das suas palavras no sítio do compositor. E agora a passagem, sim, à segunda hora da tarde com este concerto que permanece connosco, Abertura Fé, Molto Adagio, e o regresso à companhia de Pedro Neves com Joana Cipriano e os músicos da Orquestra Metropolitana de Lisboa.

Escutámos o primeiro andamento do Concerto para a Viola de António Pinho Vargas. Os músicos da Orquestra Metropolitana de Lisboa voltaram à nossa companhia hoje com Pedro Neves na direção da obra do compositor. Joana Cipriano também, presença bem marcada, bem clara, no primeiro andamento que ouvimos da obra, que mais tarde retomaremos. A abertura, Fé, Molto Adagio, primeiro andamento de uma obra de António Pinho Vargas, que hoje está aqui connosco e que nos trará, a partir das 15 horas, a quarta parte de um encontro que foi mais vasto, hoje subordinado ao mote Encontros e Reencontros. Assim ficaremos com António Pinho Vargas numa cartografia da escuta da sua obra, celebrando os 75 anos de vida e obra, nascido em Vila Nova de Gaia, 51, num primeiro episódio A Música Antes da Música, num segundo, talvez, A Música Depois da Música, ou então A Emergência de um Idioma. O jazz e não jazz, ontem, como mote para a terceira parte da conversa, e hoje, Encontros e Reencontros, nos 75 anos de António Pinho Vargas. A música connosco de um autor cuja obra pode acompanhar, e hoje dizemo-lo com especial entusiasmo, porque estamos à escuta de um disco intitulado Lamentos. Pode revisitar a escrita do compositor, conhecer outros aspectos do seu trabalho e preparar também o acompanhamento da conversa número 4, aquela que levamos até si depois das 15 horas, acedendo à página do autor, que fica situada em antoniopinhovargas.com.

Arise, Lord, into thy rest, Dobrinka Tabakova, assim escreveu. A interpretação pertence ao agrupamento The Sixteen. Ouvimos Julie Cooper e também Harry Christophers neste disco que presta homenagem a um dos grandes compositores do Renascimento. Estivemos já hoje com a música antiga, mas foi a música portuguesa, nomeadamente com aquela interpretação de Jaloto, que encerrou a primeira hora da viagem na tarde com a RTP Antena 2. E agora outros tons, depois da música de António Pinho Vargas, um primeiro momento nesta hora com a abertura Fé Molto Adagio do concerto para viola no seu primeiro andamento, a escuta desta homenagem a William Byrd, que foi, como dissemos, um dos grandes mestres do Renascimento, muito admirado na sua época, tanto em Inglaterra quanto no exterior, e uma influência muito marcante sobre as gerações futuras de compositores. Este disco que aqui revisitamos com Dobrinka Tabakova apresenta duas encomendas por altura dos quatro séculos passados, sobre o aniversário do nascimento de William Byrd. O legado de Byrd foi celebrado com a encomenda de duas novas peças. Dobrinka Tabakova trouxe então a herança musical de William Byrd para os dias atuais e compôs dois momentos. Nós ouvimos o primeiro, Rise Lord Into Thy Rest, e Turn Our Captivity, com toda a beleza da escrita desta autora, nascida em 1980, uma compositora búlgara britânica que tem passado aqui nas tardes com a RTP Antena 2, trazendo até nós a sua música. Prosseguimos ainda com a sua composição, desta vez num outro contexto, marca na leitura de Janine Jansen com Júlia Maria Kretz, também Amihal Gross e Thorleif Teden com Boris Adrianov e Stacy Watton vão tocar Such Different Paths.

Escutamos a obra Such Different Paths, do Brinca Tabakova, por Janin Janssen, Julia Maria Kretz, com Amihail Grotz, também Thorleif Teden, Boris Adrianov e Stacy Watton, a obra de Dobrinka Tabakova, com música para cordas aqui em grande destaque, a obra que remete para uma composição que teve lugar à volta de 2007-2008, um septeto de cordas com uma encomenda feita pelo Spectrum Concerts de Berlim como referência por ocasião do 20º aniversário e é dedicada exatamente à própria formação Spectrum Series, isto para o aniversário da série, e também à violinista Janin Janssen, que ouvimos, para quem a obra foi concebida. Uma formação rica, dois violinos, duas violas, dois violoncelos e um contrabaixo, a darem nota da escrita magistral de Dobrinka Tabakova para cordas, a obra construída como uma espécie de percurso, como nos diz a autora, dois violinos que iniciam a música e depois as violas, violoncelos, finalmente o contrabaixo, e cada grupo vai sempre inserindo um novo bloco de material, uma nova matriz que pode funcionar autonomamente, mas que em simultâneo se integra nos anteriores e gera esta ideia de caminhos que se abrem, such a different paths, que vai estruturando toda a obra. Há uma sensação de viagem, de trajetória, é a própria compositora que o diz, e nós trazemos esta obra na qual as linhas passam de um instrumento para o outro à tarde com RTP Antena 2, que nos leva também à obra de um outro compositor, Eduardo Toldrá, que desta vez nos chega com a sua composição particularmente representativa da maturidade da música de câmara da Catalunha no início do século XX. A obra foi criada em 1920, também para cordas, desta vez um quarteto, dois violinos, viola e violoncelo. Foi estreada em maio de 21 no Palau de la Música Catalana, em Barcelona, e recebeu o primeiro prémio no concurso Concepción Rabel de 1921. Remete em particular para três poemas de Joan Maragall, que Toldrá não procura ilustrar de uma maneira muito descritiva ou programática, mas que transforma em matéria musical. Referimos-nos a um primeiro momento, La Ginesta Altravegada, é um alegre com brio, Alá en les lunais del mar, lento, e La mar estava alegre, molto vivace. Uma relação com a poesia que é fundamental, primeiro poema que evoca o calor, o vento, a luz e o mar, e o segundo que nos leva a uma atmosfera noturna com a lua que se reflete sobre as águas e o movimento das ondas, e também o terceiro andamento que recupera a tal luminosidade e a energia do Mediterrâneo com o mar ao sol e as embarcações sobre as ondas. Toldrá que encontra para estes três universos a escrita fluida e melódica que ouviremos e que nos chega com leitura da English Chamber Orchestra, a direção de Enrique García Asensio.

Vistas ao Mar, a obra de Eduardo Toldrá, que ouvimos na tarde com a RTP Antena 2, três momentos. Começámos com um Allegro con brio, o segundo momento lento e o terceiro momento, Molto Vivace. Tocaram os músicos do English Chamber Orchestra com Henrique Garcia Asensio, dirigindo a obra deste autor, que foi também maestro, violinista, e a tal ideia do regresso, do retorno à Catalunha. Estivemos por lá num primeiro momento, depois de ouvirmos o primeiro andamento do concerto para viola, a abertura Fé Molto Adagio de António Pinho Vargas, com Pedro Neves dirigindo a Orquestra Metropolitana, de Lisboa, obra também interpretada por Joana Cipriano. Escutámos este primeiro momento.

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7: 3 horas e 1 minuto, 2 e 1 nos Açores. Mafalda Serrano, nesta tarde com a RTP Antena 2, a fazer-lhe companhia até às 4 e convidando à escuta de António Pinho Vargas, 75 anos, cartografia de uma escuta. Assim mesmo se chama este ciclo de conversas que celebram os 75 anos do autor. António Pinho Vargas, nascido em Vila Nova de Gaia, 1951, compositor, pianista, investigador, professor, consultor, uma carreira ímpar construída com uma trajetória singular na música portuguesa, com projeção internacional, atravessando diferentes territórios e traçando diferentes caminhos, desde a criação musical à interpretação, do jazz à música erudita, da investigação à reflexão, ao estudo, investigação sobre a história, sobre a cultura, com um pensamento político bem marcado, ético, uma música e também a reflexão dessa música na sua relação com as instituições e com o universo do nosso tempo. Ao longo de uma carreira de extraordinária diversidade, a obra afirma-se de António Pinho Vargas como uma das referências incontornáveis da música contemporânea portuguesa. Uma obra que aqui quisemos retratar de alguma forma, conversando com o autor, trazendo à RTP Antena 2 o discurso na primeira pessoa. No primeiro episódio, na passada segunda-feira, ouvimos António Pinho Vargas falar da música antes da música, os primeiros anos. Num segundo momento, estivemos com António Pinho Vargas em busca dos momentos ou das notas que nos trazem a emergência de um idioma, a invenção da sua linguagem musical e, no encontro de ontem, também a diferença entre jazz e não jazz, existem ou não fronteiras entre uma e outra expressão musical em António Pinho Vargas e depois aquela afirmação de Sócrates que deixa tudo em aberto, só sei que nada sei, e que nos leva àquele aspecto também de António Pinho Vargas, que é a capacidade contínua de integrar, renascer e de caminhar um pouco mais à frente, devolvendo-nos depois aquilo que encontrou como pão, uma música que nutre, que alimenta e que é referência para muitas das gerações que se seguem. Num primeiro episódio, a música antes da música, e desde segunda-feira até hoje, quinta-feira, somos chegados aos encontros e reencontros. António Pinho Vargas, também a referência, por exemplo, o Wolfgang Grimm e um disco que hoje temos em particular destaque, trazemos connosco com toda a atenção também a escuta de Lamentos, o disco de António Pinho Vargas. Iniciámos com a sua sinfonia subjetiva e prosseguimos viagem, dando de novo as boas-vindas, reencontrando António Pinho Vargas na tarde com a RTP Antena 2.

0: O encontro com um Wolfgang Rim.
1: Foi outra avalanche. E aconteceu no ano seguinte, porque eu fui, recebi, já começava a haver internet por aquela altura, e recebi a programação do Ars Musica de Bruxelas. E, portanto, havia, eu já tinha assistido a duas peças de Wolfgang Rim em Amsterdão, e tinha acontecido...
0: E lembra-se do impacto dessa escuta?
1: E lembro-me, sobretudo, eu quero sublinhar isto porque é importante, porque das duas vezes eu encontrei o mesmo colega de Roterdão. Os concertos, eu vivia em Amsterdão e ia a Roterdão todas as segundas-feiras, na verdade. Eu julgo que ele, o Jan van de Putte, é um compositor, neste momento é mais velho que eu, um ano ou dois, e é professor em Haia, e ainda agora teve uma homenagem que lhe fizeram, uma encomenda para agradecer os anos que ele dedicou à instituição. Ele está muito bem. E nós tornámos, quer dizer, acho que eu e ele, durante muitos anos, eu fui a Paris, que foi a cidade onde ele viveu durante uns 20 anos, embora não tivesse, não participasse na vida musical parisiense, mas gostou de viver em Paris. E pronto, e também viveu em Tóquio uns meses, sabe? É uma figura. E ao mesmo tempo veio muitas vezes a Lisboa estar comigo, dormir naquilo que tinha sido o meu estúdio. E sabe, isto durou para aí 20 anos. Eu acho que nunca falei de música tão profundamente como com este homem, que é o meu colega. O meu colega que estava sempre nos concertos quando havia música de Wolfgang Rim. E portanto o Jan preparou-me o caminho para quando chego a Bruxelas, cidade onde no ano a seguir, 91, eu vou tocar no quadro da Europália com o meu grupo de música de jazz, e o Jan está lá com a sua namorada belga, bailarina, mulher lindíssima, e vai assistir com ela aos meus concertos. Ou seja, a nossa ligação tornou-se assim. E, quer dizer, ainda há pouco tempo teve na minha casa, 3 ou 4 dias, naquela fase dos nevões, pela Europa toda, em Paris, em Amsterdão, no aviões e não sei o que. Ele chegou um dia atrasado. É um homem extraordinário. E veio uma vez o Reinbert Leu, do Schoenberg Ensemble, maestro, trouxe também uma peça dele para ser tocada no Porto, na Casa da Música. Eu infelizmente não pude ir. E aliás acho que foi a Barbara Hannigan que veio cantar a peça dele. Ela tinha participado numa ópera dele e eu fui a Amsterdão ouvir. Tá, percebe? Isto já é especial, não é? Viajar para ouvir a música dele e vice-versa. Então, regressando ao Rim, eu tinha visto essas duas peças. São do ciclo Chifre. Chifre, são para aí 8 peças. E, portanto, foram 2. E, de facto, eram tão especiais que um tipo fica outra vez num estado de espanto. Como é que este homem compõe esta música? Que contraria, aparentemente, todos os pressupostos de uma narrativa musical coerente, que eram aqueles valores que nós tínhamos todos integrado. Então, portanto, os compositores foram convidados, alguns para fazerem seminários, tinham peças tocadas, em geral, todos, num ou outro concerto, eram 2 semanas e, portanto, bem preenchidas de concertos, conferências, e no caso do Wolfgang Rim, era uma conferência, ele estava sentado numa mesa com um belga ao lado e que lhe fazia as perguntas, e, portanto, nós estávamos a ouvir o Wolfgang Rim a falar. E, naturalmente, que era conhecida a posição dele sobre a liberdade no ato de compor, que eu já podia ter acesso a esse artigo, porque está numa revista, o artigo chama-se De la Liberté Musicale, e, portanto, é um artigo onde ele fala dos que considera que foram livres, tipo Schoenberg, Debussy, Beethoven nos últimos quartetos, Varese, que é o mais livre de todos, e Robert Schumann. E este homem, quer dizer, em poucas linhas enuncia um mundo musical que não tem nada de comum, excepto Varese, com o mundo musical tal como visto por Pierre Boulez, outra figura que conseguiu, digamos assim, impor a sua visão do mundo ao mundo musical no seu todo. Aquilo foi preciso ter muita autoridade simbólica, não é? E então o Rime começa a dizer: eu quando começo uma peça não sei como vou começar nem como vou acabar, não sei quantas partes vai ter, nem sei que caminho vai seguir. O que eu estou é consciente que estou no início de um processo, e é esse processo que me vai ensinar o caminho. Portanto, o método, por assim dizer, do Wolfgang Riem era completamente estranho ao movimento pós-serial. Foi claramente um dos movimentos reativos que aconteceu na música nos anos 70.
0: Pela subjetividade.
1: Sim.

0: Ele compôs algumas peças absolutamente geniais com 18 anos, 19. Era um menino prodígio. Começou a compor muito cedo. Eu pude ouvir uma dessas peças na Casa da Música. E mais uma vez estou-me a esquecer do nome, mas ok, este prometo dá-lo mais tarde ou mais cedo. Porque é uma peça que foi tocada lá e eu tinha visto a partitura e percebi que aquilo ia começar com quatro bombos, bass drums, quatro bombos e depois, súbito, uma pausa. Uma pausa e, assim, um grupo de cordas a tocar um acorde quase inaudível. E depois, no fim desse compasso, outra vez, a máxima brutalidade. Subcontur, digo o título, lembrei-me. Subcontur, ele tem várias peças sobre este lema, que tal como no outro chifre, eram oito peças, as que têm contour, que é contorno, há um subcontur, há um contracontur, e há uma terceira peça que eu soube mais recentemente, e é com capa, acho eu. A peça foi dirigida pelo Sylvain Cambarlang, que é o mestre da orquestra onde o meu filho toca contrabaixo como primeiro contrabaixista. Ganhou o concurso e tem 29 anos e já ganha mais do que eu alguma vez ganhei. Em Hamburgo. Mas ele, de facto, a maior parte das vezes que veio a Portugal dirigir foi na Casa da Música. Era um maestro. Quer dizer, ele tem imensos CDs, gravações de peças de compositores contemporâneos. Rim, sem dúvida, mas também Georg Friedrich Haas, suíços, austríacos e alemães. Como disse Milan Kundera, vivem ofuscados pelo brilho da sua própria cultura, que é uma frase admirável do livro Da Cortina, do Milan Kundera. Quando fui para o meu doutoramento em Durham, no norte de Inglaterra, percebi que a vida musical inglesa presta pouquíssima atenção ao que se passa em França, em particular. Na Alemanha, menos, mas também. E, portanto, ok, a ideia do Kundera bate certo com isto. Aqueles países são tão, têm uma cultura tão rica, de facto, do ponto de vista literário, toda a gente sabe. E, no ponto de vista musical, a história fala por si, especialmente no caso da Alemanha e da França, de uma certa maneira. Menos na Inglaterra, porque o século XIX foi um fenómeno estranho na Inglaterra. Quase não conhecemos compositores ingleses do século XIX, porque eles compunham todos para música coral para as igrejas. Foi um fenómeno estranho. O maior império colonial do mundo, até a Índia, enfim. No século XIX, fecha-se sobre si próprio do ponto de vista musical.
1: O António Pino Vargas tem um percurso marcado por deslocações existenciais, culturais.
0: É um facto. Não é fácil. Não é fácil isto, sabe? Porque, ok, eu gosto muito de ter vivido esta vida até este momento. Mas também sei que paguei vários preços em cada um dos momentos de ruptura. Eu posso ter instaurado uma ruptura em certos momentos importante para Portugal, para a vida musical em Portugal. Noutros casos, tentei instaurar e não consegui. Mas tive o maior prazer quando eu recebi um prémio na SPA e convidei o Carlos Queiroz para ir falar a meu respeito e ele disse que a minha entrada na Escola Superior de Música em 1991 tinha provocado atrito. Palavra muito cautelosamente bem escolhida. Atrito. Ele diz: o atrito é muito importante para agitar as águas que às vezes estavam demasiado paradas. Coisa que nós só percebemos depois. Face ao atrito que a presença dele e o discurso dele, etc., desencadeou. E sabe, eu senti-me recompensado por isso, porque este rapaz, que era muito mais novo, 20 anos mais novo que eu, já estava na escola como professor assistente e tinha sido aluno do Bormann, ele e o Sérgio Azevedo, eram os dois assistentes que estavam já. Portanto, eu entro como professor com um horário de 4 horas, mas a coisa corre muito bem, depois passa 6 horas e a partir daí só não quis o horário completo porque, entretanto, tinha ou óperas para compor, ou convites do CCB, ou convites para programar em Serralves, e, quer dizer, o tempo não chegava para tudo, então ficava com 6 horas. Houve um ano em que alarguei a 9, mas tive que regredir no ano a seguir para 6 outra vez, por causa das tarefas, não é? O tempo não chega para tudo. Mas que no fim deste processo, em que eu já estou reformado, já saí da escola e já renasci no disco de Lamentos, com peças compostas antes, mas que não tinham tido ainda impacto. Tinham sido tocadas na estreia, mas numa circunstância sabe, nem todas as circunstâncias são iguais. O impacto das coisas... Quer dizer, Luís Tinoco uma vez disse-me, sabes, isto não é para se vender, estava com CD na mão dele. Isto é um cartão de visita que nós passamos a ter na mão. Podemos usá-lo como cartão de visita para mostrar, ok, isto é o que eu faço. Ele tem razão, os discos têm atualmente essa função, ninguém grava discos com orquestra para vender muitos discos, é evidente, neste momento os discos estão nas plataformas digitais e, portanto, o mundo mudou, não é? E a consciência que ele tem, que ele tinha disso na altura, ele disse-me isto talvez em plena pandemia, 2020 ou 2021, foram os mesmos anos em que eu estava para baixo. E ele e o Carlos Cais foram importantes. E, portanto, eu regresso àquilo que o Carlos Cais disse. O atrito que eu provoquei valeu a pena, eu acho.

0: Antes dos lamentos, houve essa percepção que tivemos deste lado de que tinha ido a uma gruta, tinha ido a um lugar. Disse-me que estava. Foram momentos em que estava em baixo.
1: Sim. Porque foi. Sabe, eu pensei que não ia tocar, nem ouvir música, nem compor dali para a frente. Porque tenho uma doença no ouvido esquerdo que se chama doença de Meniere. E que me faz ouvir um ruído desde que eu acordo até que eu adormeço. E no primeiro momento eu não conhecia esta doença, nunca tinha ouvido falar. Tinha ouvido falar do tinnitus, que é ouvir um harmónico agudo. Várias pessoas que eu conheço, o Carlos Caixa, por exemplo, houve um tinnitus de agudo. O meu era grave. E a primeira vez que aconteceu, em 2018, eu estava a estudar piano. E, de repente, começo a sentir um som estranho, paro, e, espantosamente, o som continua forte. Ok. Fui ao médico do hospital, otorrino do hospital CUF, uma jovem médica que me receitou corticoides de 5 dias. Portanto, na primeira vez funcionou logo, no segundo dia. Mas depois os episódios começaram a aproximar-se uns dos outros, até que em janeiro de 2019 tenho a primeira crise de tontura e vómito, que faz parte daquilo que pode acontecer quem tem esta doença, coisa que eu não sabia, não fui preparado para aquela situação. Pois a minha otorrino, na altura, eu disse-lhe o que tinha acontecido, e ele disse: "Oh, António, tem que se mexer como um autómato." E, quer dizer, eu na altura fiquei a pensar: podias-me ter dito isso antes, mas, sabe, nem que tivesse dito, porque aquilo, quando a partir daí, sempre que deu, acontecia cair para o meio do chão. Estar aqui sentado, querer-me pôr de pé para ir para um sítio onde pudesse sentar com mais segurança e cair. E essa acumulação de medos e ir buscar à internet informações em sites sérios, médicos, nas línguas que eu consigo decifrar, inglês e francês, sim, italiano parcialmente, espanhol parcialmente e alemão pouco. Apesar de ter estado na Holanda, mas o holandês é, de facto, impossível, toda a gente admite. Eu fui ver os sites, o que é que diziam desta doença, e diziam coisas que não davam nenhuma esperança. Tipo, esta doença é incurável, não tem tratamento, não tem cura, nem tem cirurgia. Não é fácil ler uma coisa destas a propósito de uma doença que já está em nós. E, portanto, estou muito grato a médicos que me acompanharam no Porto, porque eu tive. E isto estava a acontecer em 2019. Portanto, eu assisti à estreia da Sinfonia Subjetiva num estado de pavor em relação a ouvir música com a dor. E agora, finalmente, há um medicamento bom para a dor neuropática, que é o caso desta dor. E, por outro lado, um otorrino do Instituto CUF no Porto receitou-me um medicamento a partir do qual eu nunca mais tive uma vertigem. Sabe, isto é um espanto. Eu tenho que estar grato àquele homem, porque eu estava com medo de sair de casa. E gradualmente fui recuperando a possibilidade de tocar piano com gabapentina. Ok, o piano fechado, tenho que me proteger um bocadinho, tenho que tirar o meu aparelho e pôr uma coisa para abafar o piano, porque senão agride. Porque isto é uma doença muito, muito multipolar, digamos assim, ataca por todos os lados, ataca porque se eu estou em silêncio ouço muito ruído interno, mas se eu estou a tocar piano e tenho o aparelho transforma o som do piano e ele torna-se agressivo para mim. Então, sabe, vivo rodeado de próteses para sobreviver.

0: Há um momento em que o António Pinho Vargas retoma a possibilidade de ouvir música.
1: É. É.
0: Foi a escuta de uma obra sua?
1: Sim. Estava combinado, portanto, eu pedi apoio à SPA para o meu disco que veio a ser o Lamentos. Na altura ainda não tinha esse título, portanto, que tinha três peças, o concerto para violino, o concerto para viola e a Sinfonia Subjetiva, respectivamente. 2015, concerto para violino, 2016, concerto para viola e 2019, Sinfonia Subjetiva. O concerto para violino existia gravado na gravação da estreia pela Tamila Carambura, que foi um dia inesquecível para mim. As outras não estavam ainda gravadas e, portanto, eu então vou... O projeto estava aceito, o dinheiro não era assim muito suficiente, tive que pedir segunda vez à SPA, mas sabe, a SPA nesses momentos mostra a sua utilidade. Diz presente aos compositores quando eles têm uma história. E mesmo quando eles não têm ainda uma história, também diz presente. Portanto, eu sei porque és alunos meus ainda a fazerem a sua história no... recebem também apoio da SPA. É muito importante. E então eu chego lá e vejo o Hugo Romano Guimarães com auscultadores e a dizer que não tem outra hipótese de me fazer ouvir as gravações que estão a correr para a Orquestra Metropolitana a tocar e, portanto, a única hipótese é ouvir auscultadores. E eu tinha sido aconselhado por João Paulo Esteves da Silva, que é um homem que viveu em França muito tempo e que percebeu imediatamente, eu falei com ele e ele conhecia a minha doença, aconselhou-me a não ouvir música com auscultadores, não é inconveniente no teu caso, como deves calcular, não é? Pronto, coisa que eu já não fazia há 2 anos, ele é que não sabia disso, não é? Mas ok, naquele momento eu tenho que ouvir a minha música, então ponho os auscultadores e, para meu espanto, consigo ouvir. Então, no primeiro dia foi a gravação da Sinfonia Subjetiva, de manhã, 3 horas, e outras tantas à tarde. E, quando muito, eu fiquei um bocadinho cansado ao fim do dia. Mas, tirando isso, ouvi sem problema nenhum. Então, afinal, tinha ultrapassado um obstáculo, não é? Que a partir daí não parei mais de ouvir música de auscultadores e posso ouvir sempre que quiser. Estou muito feliz por tocar piano outra vez.
0: E quando nasce uma obra para si, o António Pinho Vargas lê muito, muito e dá também a conhecer aos outros as suas leituras, mantém uma atividade e um pensamento crítico público que também nos ajuda a ver o mundo.
1: Também é importante para mim partilhar algumas coisas. Por isso, ao contrário de alguns sonoros, eu uso o Facebook e a minha geração usa menos o Instagram. Mas o meu filho faz ao contrário, só usa o Instagram.
0: Existe a sua tese?
1: Pois sabe, eu acho que vou ter a oportunidade de reeditar a minha tese, eventualmente com alguns cortes, porque ela tem 500 e tal páginas e aquilo é um caderno máximo.
0: E vai manter o mesmo, vai manter a designação? Vai ser um livro?
1: Sim, a música vai ser a minha tese. Agora, o que vou é tirar aquilo que me parece que hoje posso retirar. Não é para simplificar. A problemática continua tal e qual. Não pode ser alterada porque continua a ter uma relação com o real. E esse é o critério decisivo. É que aquilo que eu investiguei até 2009... hoje podia investigar até 2019 ou 2024, se quisesse ter o mesmo trabalho outra vez, mas não vale a pena. Quando uma coisa serve de exemplo, digamos assim, pode ser facilmente recolocada noutros anos e as pessoas percebem o que se mantém. E sabe, toda a gente que lê a minha tese acha que aquilo foi uma iluminação. Lembro-me de uma violoncelista da Metropolitana que leu o meu artigo que saiu na revista Crítica das Ciências Sociais, que é a caminho de estar a fazer a tese, que é para uma sociologia da ausência da música portuguesa num contexto europeu, 2 pontos, uma investigação em curso. Ponto. Ela leu isso e disse-me: António, eu nunca tinha pensado naquilo. E sabe, eu acho que há muita gente que não pensou naquilo, porque ninguém esteve paixão para ler as minhas 500 páginas, evidentemente. Mas o artigo, enfim, apesar de tudo, é uma coisinha que se lê em 10 minutos ou 15. Foi um momento bonito. Ela primeiro elogiou o artigo, disse que tinha lido e que tinha sido muito importante para o trabalho dela, que era uma coisa tipo mestrado, julgo eu. E então, no fim, apresentei-me com a frase: sabe que eu nunca tinha pensado nisso e é tão evidente que é assim. Pronto, é esta evidência que aquela tese pode dar.

0: que é que se mantém em 2026?
1: Mantém-se a predominância do cânon musical histórico, que tem razões de caráter histórico que o justificam, de uma certa maneira, aquela quantidade extraordinária de génios que, do século XIX na Alemanha. Aliás, há um livro que eu tenho também comprado muitos anos antes da tese, que se chama Como é que a Alemanha se tornou musical, digamos, traduzindo assim, de repente. É um livro de um senhor chamado Marcel Bouffis, que é um homem muito interessante, escreveu um livro também sobre a música de Schumann, para piano, e a música de Schumann em geral. E, portanto, temos algumas afinidades aqui. Por um lado, ele também foi fazer uma investigação daquilo que aconteceu na Alemanha no século XIX, que foi a existência não de um Estado central, mas a existência de principados independentes, a Prússia, não sei onde, etc., por aí fora. A união só acontece com o primeiro Reich pré-Primeira Guerra Mundial e já se aproxima no período do Bismarck com a Prússia, mas ainda havia outros principados independentes da Prússia. E segundo a teoria do Sr. Bouffis, esse facto, essa dispersão do poder político permitiu que cada centro político tivesse orgulho em ter a sua orquestra, o seu grupo musical, o seu compositor residente, e portanto aquilo proliferou por ali fora de uma maneira que não tem paralelo com outro nenhum país. Não aconteceu, por exemplo, na Itália, que viveu uma coisa mais ou menos semelhante no século XIX. Também é uma nação que existe hoje, mas que politicamente só se uniu com Garibaldi, e é conhecida a história da União da Itália. E, portanto, a União Política da Itália e da Alemanha são quase... acontecem em paralelo. Só que, nos antecedentes da Alemanha, nós temos todo o período barroco, temos Bach, temos Telemann, temos tudo, temos tanta gente a tocar, sabe? E a compor por aquelas terras fora. Aquilo, de facto, é um milagre. E eu sei que é o cânone musical. Eu sei, quer dizer, eu adoro os leads de Schumann e Schubert, como quase toda a gente que eu conheço. É um facto. As minhas canções de António Ramos Rosa, o número de pessoas que as fizeram e me disseram, sabe, este ciclo e o outro das 7 canções de Albano Martins, estes ciclos são muito bons, deviam ser feitos, deviam entrar num repertório, sabe? É uma coisa... Quer dizer, que todos eles têm autoridade para me dizerem isso. Acabaram de o fazer, normalmente, quando me dizem isso. Gostamos muito. Mas isso não quer dizer que o resto do mundo tome conhecimento disso. E quando digo o resto do mundo, posso dizer o resto do país, para ser mais modesto.

A música de António Pinho Vargas connosco na tarde, RTP Antena 2, a quarta parte, quarto episódio de uma série intitulada António Pinho Vargas, 75 anos, cartografia de uma escuta, a sua obra hoje revisitada com especial destaque para o álbum Lamentos, Pedro Neves dirigindo a Orquestra Metropolitana de Lisboa e como quem encerra o círculo na tarde da viagem, o primeiro andamento da Sinfonia Subjetiva, Sulla Violenza Moto, ouvimos um momento da sua obra e neste quarto episódio conversámos sobre a extraordinária capacidade de entrega e partilha humana tão presente na música de António Pinho Vargas, também na sua escrita, nas suas palavras, dos encontros com Wolfgang Riem, da sua intervenção na programação cultural e do seu contributo também para a informação, a divulgação e a formação de um público informado para a música contemporânea em Portugal e do encontro com uma nova geração de compositores, Carlos Caires, Sérgio Azevedo e também, claro, com Luís Tinoco. Falamos também do investigador e pensador a partir de Música e Poder para uma sociologia da ausência da música portuguesa no contexto europeu, uma investigação em curso e que permanece exatamente em devir, que será agora reeditada proximamente, diz-nos o autor, talvez num percurso que cruzará de novo a criação, a reflexão e a intervenção cultural. Chegámos ao reencontro com a própria possibilidade de escutar de António Pinho Vargas, depois de um período em que ouvir, o simples facto de ouvir, essa possibilidade se tornava, nas suas palavras, uma agressão. Lamentos, um registro de 2023, que consubstancia um regresso profundamente comovido então ao mundo da música e também o reencontro com a sua escrita por parte do público, um renascer da possibilidade de ouvir, da criação e da relação com o outro, em que a experiência da perda se transforma também na própria experiência artística. Encontros e reencontros, assim, o quarto episódio desta série, com a escuta de um álbum que foi distinguido com o prémio Play para melhor álbum de música clássica ou erudita em 2024 e com o prémio Pedro Osório SPA em 2025. Música na tarde com a RTP Antena 2 e também para amanhã agendado o regresso à companhia de António Pinho Vargas no quinto episódio

referências e, sobretudo, convite à escuta e à leitura de antoniopinhovargas.com. A música prossegue na RTP Antena 2. Despeço-me de si, regressarei amanhã às 13 horas e daqui a pouco vamos juntos celebrar com um programa especial os 90 anos de Tempos Modernos. Depois, o final da tarde com António Pires Veloso, como habitualmente acontece de segunda a sexta-feira na RTP Antena 2. Mafalda Serrano despedindo-se de si, deixando também o convite para que acompanhe os BBC Promos na RTP Antena 2 a partir das 19 horas, com a escuta do Stabat Mater de Rossini e também o destaque para o programa Grande Auditório que nos traz Frederico Délios, uma gravação BBC, concertos promenade da BBC a partir do Royal Albert Hall de Londres, um concerto que teve lugar em agosto, dia 18 de agosto de 2025. A música agora consigo também, despeço-me até amanhã, fique com a RTP Antena 2, tenha uma ótima tarde de quinta-feira. Até amanhã.

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Tempos modernos. O filme em que Charles Chaplin leva a personagem de Charlot pela última vez ao grande ecrã é também o último dos filmes mudos, aquele em que a canção é um elemento de passagem, um aceitar risonho, mas nostálgico, da mudança e onde a sociedade e as máquinas fazem sobressair os únicos espíritos que escapam à lógica do capitalismo. Um vagabundo e a sua companheira vivem sem amarras num mundo industrial que escraviza o trabalhador. Nos 90 anos da estreia deste Tempos Modernos, que teve lugar no Rivoli Theatre em Nova York a 5 de fevereiro de 1936, a Antena 2 dedica um especial ao filme que ainda hoje é a melhor ilustração da era mecanizada e dos gestos que automatizam a existência humana. Como esquecer aquela linha de montagem em que Charlot desata a apertar parafusos imaginários ou as rodas dentadas para onde se evade ou é sugado quando o corpo não aguenta mais os movimentos repetitivos e começa a dançar numa espécie de sonho febril. A música, composta pelo próprio, que vamos ouvir ao longo da emissão, é eloquente na síntese dessas imagens.

0: Considerada uma das obras mais corajosas de Chaplin, repleta de energia e dinamismo, Tempos Modernos surge 5 anos depois do romântico e sentimental Luzes da Cidade. Porquê um intervalo tão grande? Digamos que com esse filme anterior que colocara a arte de Chaplin na vertigem da sua expressão máxima, criara-se um impasse substancialmente agravado pelo cinema sonoro, essa tecnologia que veio para ficar. Ele desabafa na autobiografia que já nada o prendia a Hollywood, que os filmes mudos tinham acabado e, sem dúvida nenhuma, não sentia o menor desejo de lutar contra o sonoro. Esse lamento persiste nas páginas seguintes.
1: A maioria das vedetas dos filmes mudos tinha desaparecido. Poucos restávamos. Como a moda agora era as fitas faladas, o encanto e a despreocupação de Hollywood haviam esmorecido. De um dia para o outro, a indústria tornou-se uma coisa fria e grave. Os técnicos de som renovavam os estúdios e construíam aparelhos acústicos complicados. Homens que pareciam guerreiros vindos de Marte sentavam-se de auscultadores nos ouvidos enquanto os atores representavam, com microfones pendendo sobre eles como canas de pesca. Tudo aquilo era muito desolador. Como poderia alguém criar alguma coisa de jeito com semelhante material? A mim, horrorizava-me.

Sentindo-se tomado pelo desencanto e deriva em Hollywood, Chaplin ponderou liquidar os seus negócios, ir viver para Hong Kong e não pensar mais no cinema. Mas eis que um encontro fortuito com Paulette Goddard mudou o curso das suas drásticas decisões de vida. Viriam a travar conhecimento a bordo do iate de um dos executivos da indústria, o presidente da United Artists, Joseph Schenck, e a amizade que se formara a partir do isolamento de ambos não demorou a dar lugar ao romance. Daí até ele ver em Paulette a gamine perfeita para o seu próximo filme foi um piscar de olhos. De resto, bastou juntar-se a essa inspiração feminina os relatos de uma crise económica que se manifestava um pouco por todo o mundo e uma conversa com um repórter sobre uma fábrica de Detroit cujo sistema de cadeia de montagem transformava jovens camponeses robustos em farrapos humanos ao fim de 4 ou 5 anos de trabalho para a ideia de tempos modernos ganhar forma.

0: O universo ritmado da máquina, o herói eterno face ao homem contemporâneo e ainda a tal resistência de uma técnica, o cinema mudo, contra o gosto dos novos públicos, fazem de Tempos Modernos um exemplar único da alegria de existir em contracorrente. Com uma diferença. Se nas anteriores manifestações de Charlot a principal característica era a sua capacidade de se manter à margem, de escapar a qualquer sistema organizado, em Tempos Modernos, o adorável insubmisso começa por ser operário numa fábrica, por fazer parte de uma engrenagem para, não muito depois, ser cuspido por esse mesmo mecanismo, tal como a sociedade põe de parte os que prezam demasiado a liberdade. A propósito desta peculiar fórmula de liberdade, o realizador Sergei Eisenstein, em Reflexões de um Cineasta, um livro de memórias que tem também muito do seu pensamento teórico, dedica não um, mas dois capítulos a Chaplin, realçando primeiro o gênio do seu infantilismo, que se opõe à fatalidade adulta, e depois o modo como o realizador e comediante britânico, em contexto americano, fez a passagem de Chaplin o garoto para Chaplin o tribuno, através de O Grande Ditador, essa sátira sobre Hitler de 1940, onde dá uso à palavra e concretiza plenamente a tão adiada linguagem do cinema sonoro. Diz Eisenstein ao longo desses capítulos:
1: uma vista diferente conduz a vários resultados no que respeita à imagem visual. Como é que esses olhos, no caso, uma certa maneira de espírito, observam? Como veem? Esses olhos não são os olhos de qualquer pessoa. São os olhos de Charlie Chaplin. Olhos capazes de ver o inferno de Dante, ou os caprichos de Goya dos Tempos Modernos sob a forma de leve brincadeira. É isto que comove? É isto que intriga? Com que olhos observa o real? É uma característica de Chaplin ter conservado, sob os cabelos grisalhos, um olhar de criança, uma peculiar espontaneidade de reação perante qualquer fenómeno. Daqui provém a sua liberdade em relação às correntes da moral, a sua aptidão para ver pelo lado cómico aquilo que aos outros provoca medo. No adulto, este traço tem por nome infantilismo. Se em Tempos Modernos Charlie Chaplin escapa fisicamente ao maquinismo com um salto prodigioso, intelectualmente, afetivamente, ele chegará ao mesmo resultado pelo infantilismo que permite o mesmo pulo libertador para fora do maquinismo intelectual. A este salto para a infância recorre Chaplin para se libertar psicologicamente da realidade mecanizada, compartimentada e regulamentada que o cerca. Ele é o Zé Ninguém, que não encontra lugar na sociedade moderna, exatamente do mesmo modo que a criança, que não se pode manter perpetuamente na infância. Após determinada idade, Sua Majestade a Criança é conduzida à razão.
0: Na corrente destas palavras de Sergei Eisenstein, chegaremos ao filme seguinte de Chaplin, O Grande Ditador, uma criação que, segundo o cineasta russo, se insinuava naturalmente, já que a tempos modernos suceder-se-ão os tempos ultramodernos do fascismo.

0: A recusa de Charles Chaplin em deixar entrar o som da palavra nas suas películas chegou, pois, a um termo ainda no corpo fílmico de tempos modernos. Apesar de ser uma longa-metragem tipicamente muda, com intertítulos e situações escritas para a comédia física, numa célebre cena o elemento da voz ganha protagonismo, mas só na medida do ridículo. Já o dizia Chaplin na autobiografia.
1: Quando fizesse um filme falado, por muito bom que ele fosse, não poderia nunca ultrapassar o valor artístico da minha pantomima. Pensar em vozes diferentes para Charlot, se ele deveria falar por monossílabos, ou simplesmente falar por entre os dentes. Mas era inútil. Uma vez que falasse, tornar-me-ia um comediante como os outros.
0: Receios à parte, temos então Charlot diante de um grupo de pessoas que assiste à sua performance energicamente cómica, quando ele olha assustado para a companheira e faz sinal para dizer que se esqueceu da letra da canção. Enfim, que letra? Este apontamento narrativo de tempos modernos tem apenas um propósito chapliniano: demonstrar que a palavra não conta para nada, até contar no discurso de O Grande Ditador, claro está, mas aqui a pantomima é quanto basta para se criar empatia. A canção humorística Je cherche après Titine, escrita em França em 1917, transforma-se assim em Nonsense Song, dando a conhecer aos espectadores a voz de Chaplin numa língua imaginária construída a partir de sons onomatopeicos que simulam a aprendizagem da fala. Eis a tímida, brilhante e hesitante transição de Chaplin para o cinema sonoro, uma cena que em si mesma concentra todo o drama com que se debatera o autor de A Quimera do Ouro até aquele momento.

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1: A quando da estreia, Tempos Modernos acabou por suscitar críticas dos conservadores que viam no filme uma ideologia de esquerda com supostos laivos comunistas, bolcheviques, espécie de brincadeira maldosa de pendor revolucionário, patente sobretudo numa cena de manifestação em que Charlot leva uma bandeira à frente de uma multidão de trabalhadores em protesto. Mas o que mostra este momento, senão um vagabundo confundido com o líder de uma onda de manifestantes e levado para a prisão na sequência de um equívoco? Seja como for, o exagero foi tal que o filme não tinha como escapar à proibição na Alemanha nazi e na Itália fascista. A questão política em Tempos Modernos é tudo menos redonda, mas podemos dizer que Charlot e a sua rapariga não querem propriamente fazer uma revolução. Estas personagens são apenas dois seres a viver num mundo de autómatos, como crianças sem sentido de responsabilidade que recusam qualquer noção de dever. Se quisermos ir mais longe, é a dignidade humana que interessa a Chaplin. Veja-se logo nas primeiras imagens do filme o rebanho de carneiros que estabelece comparação pelo efeito da montagem com os operários a saírem do metro e a entrarem na fábrica qual massa anónima que simboliza a escravidão moderna. Charlot, o pauzinho na engrenagem, revolta-se, isso sim, contra as leis do progresso material, o misticismo da felicidade produtiva, numa postura poética que consegue vislumbrar a ameaça dos corações mecânicos, aquela que se identifica no grande texto de O Ditador. Não se entreguem a esses homens opostos à natureza, a esses homens máquinas de corações mecânicos, diz. E ainda assim, na incerteza do amanhã, há espaço para o otimismo.

0: A chegar ao fim deste especial em torno de tempos modernos, não poderíamos ignorar o seu plano final, sobejamente conhecido com Chaplin e Paulette Goddard, esperançosos, a caminharem por uma estrada que leva não se sabe onde. Porém, este plano não é peça única na sua obra, como notou André Bazin.
1: De costas, Charlot vai-se embora, percorrendo uma estrada que parece não ter fim. Este plano encerra O Vagabundo, que foi filmado em 1915, o filme de todas as estreias. Charlot torna-se vagabundo. O cineasta testa uma nova linha narrativa, em que, depois de se ter apaixonado, o marginal procura integrar-se na sociedade. Muito mais do que uma revelação, esse plano cristaliza a mitologia de Charlot, o herói das mil aventuras, livre para poder ir e vir. Chaplin gosta de aprofundar esse efeito de assinatura ao longo dos seus filmes. Assim, no final de Tempos Modernos, Charlot afasta-se de mão dada com a miúda. Contudo, ela não se assemelha em nada às mulheres por quem se apaixona habitualmente, frágeis ou debilitadas. Neste caso, é selvagem e bela. Parece mais um duplo de Charlot do que uma companheira.
0: Assinalámos os 90 anos da estreia de Tempos Modernos e já de seguida vamos ficar com o tema principal do filme, Smile, que envolve o famoso último plano da estrada. Este foi um especial de Inês Lourenço com leituras de Luís Caetano a partir da autobiografia de Charles Chaplin, editada pela Ulisseia, com tradução de António Lopes Ribeiro, também do livro Reflexões de um Cineasta, de Sergei Eisenstein, editado pela Bookbuilders, com tradução de José Fonseca e Costa, e do artigo Le Mythe de Monsieur Verdot, de André Bazin. Os cuidados técnicos foram de Leão Matos.

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2: 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O Jornal da 2, com edição de Augusto Henriques.
3: 20 pessoas foram detidas pela Polícia Judiciária no desmantelamento de uma rede de tráfico de droga que operava a partir da prisão da Guarda. Há novas regras na União Europeia para a utilização de embalagens de plástico com alimentos. Neste jornal vamos saber de duas tartarugas reabilitadas e devolvidas ao mar e do avistamento crescente de leões marinhos na Madeira. Boa tarde, sejam bem-vindos ao Jornal da 2. A Polícia Judiciária desmantelou uma rede de tráfico de droga que se destinava a abastecer as prisões da Guarda, Viseu, Coimbra e Lamego. A cocaína entrava nas cadeias disfarçada em rolos de carne.

0: tem novas regras para a utilização de embalagens, em especial de plástico, para o transporte de alimentos. As normas agora em vigor pretendem limitar a concentração de químicos nocivos para o ambiente, como explica Andréa Neves, a correspondente da Rádio Pública em Bruxelas.
1: Estes químicos, também conhecidos como químicos eternos, permitem que as embalagens sejam mais resistentes à gordura, umidade e calor. São usados sobretudo em copos de café descartáveis, caixas de pizzas ou embalagens de takeaway. Agora vai ser proibido colocar no mercado embalagens que ultrapassem os valores definidos para estas substâncias e que integram as caixas em si, mas também as tintas e os revestimentos adesivos. Passa também a ser obrigatório que as informações sobre o fabricante sejam visíveis para que possam ser identificados e contactados conforme necessário. Este passo é decisivo, mas é apenas um dos primeiros do regulamento relativo a estes produtos e que define regras que, na maioria, serão aplicadas a partir de 2030, como as que se referem à reciclagem e à reutilização e formatos muito pequenos de embalagens de plástico de utilização única usados em hotéis e restaurantes. Recorde-se que, de acordo com os dados da Comissão Europeia, em média, cada cidadão europeu deita fora meio quilo de embalagens por dia, desde copos de café para levar, cápsulas de bebidas, películas aderentes, folhas de alumínio e embalagens de compras online. Espera-se que o conjunto amplo de medidas reduza significativamente no futuro as emissões de gases de efeito de estufa, o uso de água e os custos ambientais no setor das embalagens.
0: Devido às alterações significativas que estas mudanças vão trazer para as empresas, a Comissão Europeia recomenda aos Estados-membros que, numa primeira fase, privilegiem orientações e advertências, evitando a retirada de produtos do mercado por falta de conformidade com as novas regras. A Comissão Europeia está a reforçar a cooperação com as plataformas digitais e os serviços de verificação de factos, na sequência de relatos de que poderá ocorrer uma nova entrada massiva de migrantes em Ceuta no próximo sábado. Em conferência de imprensa, a porta-voz da Comissão Europeia, Ariana Podesta, garante que os serviços estão atentos e a cooperar com as principais empresas tecnológicas para prevenir a disseminação de informação falsa, como aconteceu há duas semanas, levando cerca de 70 mil pessoas a sair de Marrocos para as cidades autónomas espanholas do norte de África, em especial Ceuta. A Igreja deve ser uma casa para todos. Foi esta a mensagem deixada pelo Núncio Apostólico em Fátima, no acolhimento a milhares de fiéis para a peregrinação do migrante e do refugiado. A jornalista Carolina Ferreira registou o testemunho de alguns participantes.
2: As celebrações de agosto integram a peregrinação nacional do migrante e do refugiado. Entre os presentes, há quem tenha saído de Portugal em busca de uma vida melhor e também há quem tenha vindo. De Cabo Verde, Dulce chegou há 39 anos.
3: Sempre tem um pouco de discriminação. Há pessoas que nos tratam mal, mas a gente, como somos fé em Deus e a nossa cultura, nunca deixámos de ir abaixo.
2: Fátima partiu há 42 anos.
4: Sentimos-nos mais imigrantes agora aqui em Portugal que lá na França.
5: Porquê?
4: Porque eles dizem que anda a gente bem, que vêm os imigrantes, que tudo aumenta, que... E vai lá, que vêm os avecos. Dizem. Mas na França não, agora estou morto. O meu patrão já estou aqui há 15 dias e já estou reformado e já me telefonou para saber quando é que eu ia.
2: O Núncio Apostólico em Portugal, Andrés Carrascosa, preside a peregrinação. O representante diplomático da Santa Sé no país deixa uma mensagem centrada numa igreja de acolhimento, onde ninguém é excluído.
6: Vivemos numa época em que milhões de pessoas deixam a sua terra. Alguns fogem da guerra, outros da pobreza, outros procuram trabalho, segurança, um futuro melhor para os seus filhos. Cada migrante traz consigo uma história, uma cultura, uma língua, uma riqueza, mas também feridas. A Igreja deseja ser casa para todos.
2: Segundo a estimativa do Santuário de Fátima, marcaram presença na celebração do 13 de agosto cerca de 25 mil pessoas.
0: Estas cerimónias em Fátima destinam-se a assinalar a quarta aparição de Nossa Senhora aos três pastorinhos. Foi encontrado morto ao largo da Croácia um dos dois portugueses que estavam desaparecidos na sequência do naufrágio de um barco insuflável na madrugada de terça para quarta-feira. O corpo foi encontrado

0: perto do local onde as equipas de socorro encontraram ontem dois dos tripulantes com vida. Um dos quatro ocupantes da pequena embarcação continua desaparecido. As buscas prosseguem com a participação de vários barcos e helicópteros e estão a ser organizadas pelas autoridades croatas. Os futuros médicos têm, no próximo ano, 2.400 vagas para concluir o internato. Foi este o número fixado pelo Ministério da Saúde. O internato é a formação pós-graduada que habilita o médico para o exercício autónomo da medicina. Em dezembro, no último concurso para o internato médico, ficaram por preencher cerca de 20% das 2.331 vagas abertas para novos médicos. Já no caso dos farmacêuticos, vão ser abertas 200 vagas para especialização. O concurso organizado pela Administração Central do Sistema de Saúde arranca a 1 de janeiro, segundo o despacho do Ministério da Saúde, publicado hoje em Diário da República. A residência farmacêutica, que dura 4 anos, visa conferir a estes profissionais a especialidade em análises clínicas, farmácia hospitalar ou genética humana. Esta modalidade arrancou em 2023. A Faculdade de Medicina da Universidade de Lisboa está a celebrar 200 anos com uma exposição original no Coliseu dos Recreios. Chama-se Teatro Anatómico. A mostra, que a jornalista Oriana Barcelos já visitou, reúne ciência, o património histórico da Faculdade de Medicina, arte contemporânea e tradições antigas.
1: Primeiro reuniram-se artistas e cientistas. Depois, o Coliseu dos Recreios abriu as portas ao resultado desse encontro.
2: Um armário semelhante, mas com lamelas de microscópio maiores e foram feitas do papel vegetal que estava a envolver os carimbos. As pessoas são convidadas a abrir as gavetas do armário e verem a beleza que é as marcas deixadas pelo tempo.
1: Marta de Menezes, artista plástica, curadora da exposição Teatro Anatómico, apresenta a peça de Ana Ventura, construída a partir do espólio da Faculdade de Medicina da Universidade de Lisboa. Um património rico, agora visitável nos corredores, nos camarotes e no palco do Coliseu.
2: A coleção, na minha opinião, deveria ter um espaço absolutamente digno de ser visitada, até para as pessoas perceberem um bocadinho mais como é que é a história da medicina. Como é que
1: e o Coliseu, que acolhe nestes dias de agosto crânios, modelos anatómicos, máquinas de raio-x, hologramas de esqueletos e instalações artísticas, o Coliseu também é parte da exposição.
2: O meu intuito era, efetivamente, provocar as pessoas a pensarem que a comunidade é servida por variadíssimas instituições, por variadíssimos grupos de pessoas que estão preocupados em fazer o seu trabalho para os servir, e estes são dois exemplos fundamentais para a cidade.
1: Um encontro entre arte e ciência para visitar até 29 de agosto num Coliseu de Lisboa poucas vezes visto assim.
0: A exposição Teatro Anatómico está então em curso e pode ser visitada, como ouvimos, até ao próximo dia 29. O Teatro Nacional de Dona Maria II e a Fundação Carlos Gulbenkian em Lisboa vão manter o programa Atos. Trata-se de uma iniciativa que pretende reforçar a participação cultural nos territórios. Em comunicado, o Teatro Nacional explica que será criada uma plataforma de participação cultural nos municípios parceiros deste programa, ou seja, Funchal, Lamego, Lulé e São João da Madeira. Em outubro, as propostas de cada município vão ser apresentadas publicamente através de um conjunto de ações de divulgação e dinamização. A Biblioteca de Castelo Branco vai ser renovada ao fim de 20 anos de funcionamento. Será uma intervenção de fundo para recuperar a cobertura, melhorar a iluminação e a climatização do edifício e redesenhar o espaço exterior. As obras estão a cargo do arquiteto Carlos Figueiredo, um dos autores do projeto inicial da biblioteca, juntamente com o catalão José Luís Mateu, no âmbito do programa Polis Castelo Branco. Duas tartarugas marinhas reabilitadas no Centro de Reabilitação de Animais Marinhos Ecomar, em Ilhavo, no distrito de Aveiro, já regressaram ao mar. As duas tartarugas foram libertadas a cerca de 11 quilómetros de Aveiro, numa operação que contou com a colaboração dos tripulantes da Estação Salva-Vidas de Aveiro e do Centro de Reabilitação. Uma das tartarugas foi resgatada em fevereiro, na Praia da Torreira, onde apareceu emaranhada em redes de pesca. A outra tinha sido recolhida em maio, no Porto de Matosinhos, depois de ter sido capturada acidentalmente em redes de pesca. Na Madeira, os lobos marinhos aproximam-se cada vez mais das pessoas. O número de avistamentos tem vindo a aumentar, bem como as interações. Mas as autoridades alertam, Cláudio Ornelas, que os lobos marinhos são animais selvagens, apesar de estarem cada vez mais habituados aos humanos.
1: Os avistamentos de lobos marinhos são cada vez mais frequentes. Paulo Oliveira, vice-presidente do Instituto das Florestas e Conservação da Natureza, indica as causas.
3: Já não os veem as pessoas como uma ameaça e já estão perfeitamente habituados à presença das pessoas. Por outro lado, também há uma grande sensibilização das pessoas relativamente a reportar quando veem. Portanto, é um trabalho que temos feito há muito tempo, de pedir às pessoas que reportem, que são dados extremamente importantes para nós.
1: Este ano e até a passada segunda-feira foram registados 181 avistamentos.
3: É claro que a zona esta da Costa Sul tem muito mais observações, porque também anda muito mais gente no mar. Há três animais que andam mais aqui. Portanto, são dois pré-adultos, que são os que andam aqui mais nesta zona do Funchal. E depois temos um macho adulto que anda mais para os lados da Ponta de São Lourenço.
1: Paulo Oliveira recorda, lobo marinho é um animal selvagem.
3: Pode se tornar agressivo se sentir assustado e se sentir de alguma maneira posto em causa. Por outro lado, o lobo marinho é muito curioso. Uma das ações que eles tomam é mordiscar objetos, portanto, e é um pouco isso que provoca as interações com as pessoas. Portanto, a primeira coisa que temos que fazer quando na presença do lobo marinho é, se estivermos dentro da água, é sair calmamente, sem causar perturbação. Outro ponto também crucial e que ainda, infelizmente, ainda acontece, é as pessoas se jogarem para dentro da água para filmarem o lobo, ou para ver de mais perto, ou por simples brincadeira. Portanto, isto é extremamente perigoso. Outra recomendação também muito importante é os pescadores nunca alimentarem os lobos marinhos.
1: O Instituto das Florestas e Conservação da Natureza apela aos cidadãos que reportem os avistamentos de lobos marinhos.
0: Recordo que há cerca de um mês, dois banhistas foram atacados por lobos marinhos na Praia Formosa, no Funchal. A artista portuguesa Maria Máximo ganhou a primeira residência artística apoiada pelo Instituto Camões Berlim. Vai estar no próximo mês de outubro, na capital da Alemanha. Esta residência está incluída no projeto O Banquete, uma iniciativa da Galeria NAV, apoiada pelo Instituto Camões Berlim, dedicada à internacionalização de artistas portugueses emergentes. Em declarações à Agência Lusa, Maria Máximo manifesta-se grata pela escolha, reconhecendo que esta é uma oportunidade de aprendizagem muito enriquecedora. Maria Máximo destaca ainda que as iniciativas, como o Banquete, são fundamentais para artistas emergentes, sobretudo devido às oportunidades de internacionalização que proporcionam. A artista espera ainda que a experiência tenha continuidade depois do regresso a Portugal. A música em expressão portuguesa continua a ser a aposta do Festival O Sol da Caparica, que começa esta quinta-feira, nesta freguesia do Conselho de Almada. A novidade este ano é a participação de alguns influencers das redes sociais, a par com os músicos, Gonçalo Costa Martins, alguns em estreia e outros de regresso. Nada
4: mais sobrou. Dois anos depois, os Calemas estão de volta e não poupam em convidados.
5: O que podem esperar é algo que nunca aconteceu. É de facto um espetáculo que eles estão a preparar e que me pediram, obviamente, segredo. Mas vai estar muita gente em palco, cenicamente também vai ser fantástico e, portanto, vale a pena vir ver este e também outros espetáculos do Sol da Caparica.
4: No cartaz cabem regressos, por exemplo, Nininho Vaz Maia, João Pedro Paes, Slow J, mas ano após ano, André Sardé, promotor do festival, mostra que é possível trazer novidades. Canto, canto, canto.
5: temos a Sara Correia, que se estreia aqui, temos o Papillon, que também é uma estreia, penso que absoluta, no Sol da Caparica.
4: Música em português de vários países.
5: São Tomé, Brasil, Angola... Que é isto? Portugal, obviamente.
4: Este ano, noutro palco, para ligar as novas gerações ao resto da música, a organização apostou em estrelas da internet.
5: Há uma série de artistas nacionais que estão na música, são DJs, alguns, mas vêm também, sobretudo, do universo digital.
6: Portugal Alê agora! Vitória Alê, Heróis do Mar!
5: Mudou, por exemplo, Portugal, o Kiko Isote, o Dr. Love, Más Influências.
7: Eu preciso de ajuda psicológica ou a ajuda psicológica é que precisa de mim?
4: Música e influencers à parte, André Sardé diz que o Sol da Caparica sempre teve condições para acontecer, mesmo com os recentes cortes de água em Almada.
5: O consumo de 4 dias de Sol da Caparica equivale a 1 hora de consumo da Costa da Caparica. De forma solidária com a situação que se vive, tomámos as medidas adicionais. Se já consumíamos muito pouco, então este ano estamos a consumir quase nada.
4: Por exemplo, a maioria das casas de banho não está ligada à rede de água e a loiça de restaurantes e artistas não é lavada no festival, bem perto do mar, e que traz outra novidade nesta edição. Haverá um palco para a dança.
0: Até o dia 16 de agosto há muita música para ouvir e também para dançar no Sol da Caparica. A cidade búlgara de Burgas, junto ao Mar Negro, vai receber a edição 71 do Festival Eurovisão da Canção. A escolha desta cidade entre as 4 concorrentes, incluindo a capital do país, foi revelada esta quinta-feira pela União Europeia de Radiodifusão e a Televisão Nacional Búlgara. De acordo com os organizadores do festival, Burgas foi selecionada pela capacidade de alojamento, transporte e conectividade internacional, forte empenho do município e uma visão clara para transformar toda a cidade em parte da experiência Eurovisão. O festival acontece nos dias 11, 13 e 15 de maio de 2027. A União Europeia de Radiodifusão anunciou ainda alterações ao regulamento do festival. A partir de agora, o país vencedor fica impedido de organizar o concurso caso esteja em conflito armado, situação geopolítica sensível ou outra circunstância que afete materialmente a segurança ou estabilidade local ou da região envolvente. O Jornal da 2 está de regresso amanhã à rádio, depois das 5 da tarde. Esta e todas as outras edições estão disponíveis na internet.
8: Edição de Augusto Henriques. Para amanhã, sexta-feira, dia 14, em Portugal continental, previsão de céu pouco nublado ou limpo, apresentando períodos de maior nebulosidade no litoral oeste e no interior norte e centro durante a tarde, com possibilidade de ocorrência de aguaceiros dispersos. Temperaturas máximas previstas, 25 graus no Porto, 30 em Lisboa e 33 em Faro. Os Açores com muitas nuvens e aguaceiros nos três grupos. Em Ponta Delgada, as temperaturas vão dar entre os 21 e os 26 graus. Para a Madeira, previsão de períodos de céu muito nublado e de aguaceiros em geral fracos, mais prováveis na vertente norte e terras altas da Ilha da Madeira. Funchal vai chegar aos 29 graus.
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Três Reis Negros. A derradeira obra de Duke Ellington, uma das incontornáveis figuras da história do jazz. Duke Ellington encontrava-se já bastante doente quando a escreveu, morreu por isso antes da sua estreia, que aconteceu no dia 13 de agosto de 1976, há precisamente 50 anos, no Teatro do Estado de Nova York, no Lincoln Center, como um bailado com coreografia de Alvin Ailey. Trata-se de um tríptico para orquestra que evoca as figuras de Baltazar, um dos Três Reis Magos, do Rei Salomão e de Martin Luther King. É música que vamos querer conhecer ao longo da emissão de hoje. Também hoje, como habitual, vamos ter a oportunidade de escutar alguns dos novos álbuns que estão a chegar aos escaparates, com destaque para o novo registro de música de compositores que marcaram Clara Schumann, do período barroco ao seu tempo, por Heike Angela Moser, uma descendente da compositora. E para a nova gravação de 12 sonatas para bandolim de Francesco Weber, um compositor genovês da primeira metade do século XVIII, num bandolim construído pelo pai André Weber, por David Rebuffa, Luca Guglielmi e Nicola Provelli. No dia em que o gravista Fernando Miguel Jaloto, um dos vultos que encabeça o movimento da interpretação historicamente informada em Portugal, chega aos 50 anos. Será também pretexto para escutarmos alguns dos seus registros. Agora, são 5h23, ficamos para já com os momentos finais da pequena missa solene de Gioachino Rossini, antecipando o prom da BBC que vamos transmitir aqui na RTP Antena 2, hoje a partir das 7, também com música sacra de Rossini, com o seu Stabat Mater, na interpretação do Epiphany Consorts e do Coro e Orquestra Sinfónica da BBC, sob a direção de Daniel Venditti. Vamos ficar com uma gravação com a soprano Dorothee Mills, a contralto Nicole Pippa, o tenor Tobias Hunga, o baixo Felix Schwantke, com Tobias Koch ao piano e Christian Gerhards no harmónio, e os Rheinische Kantorei, sob a direção de Edzard Burchards.

Pequena Missa Solene de Gioachino Rossini, uma obra de 1863 que o compositor concebeu provavelmente a pedido de um banqueiro francês, Alexis Bileville, aos 75 anos, mais de 30, depois de se ter reformado da escrita de óperas. A missa é dedicada à mulher do banqueiro e seria estreada na casa do casal em Paris. Foi por isso escrita para uma formação reduzida de 4 solistas, coro, 2 pianos e harmónio. É música a que Rossini se referiu como o derradeiro pecado mortal da sua velhice. Ficamos com os andamentos finais, numa gravação com a soprano Dorothée Mills, a contralto Nicole Pippa, o tenor Tobias Hunga e o baixo Felix Schwantke, com Tobias Koch ao piano e Christian Gerhardts no harmónio, e os Rheinische Kantorei sob a direção de Edzard Burchards. Antecipando o prom da BBC, que vamos transmitir aqui na RTP Antena 2, mais logo, a partir das 7, também com a música sacra de Rossini, com o seu Stabat Mater, na interpretação do Epiphany Consorts e do Coro e Orquestra Sinfónica da BBC, sob a direção de Neil Venditti. A 17 minutos das 6, seguimos com um universo musical diferente, recuamos mais de século e meio, até ao ano de 1701, para escutarmos uma das 6 suítes de Charles Dieupart, que Estienne Rouger fez publicar nesse ano em Amsterdão. Vamos escutar a suíte número 6, em Fá menor, numa gravação do cravista português Fernando Miguel Jaloto, que hoje chega aos 50 anos.

0: Charles Dieupart, um cravista francês que viveu de 1676 a 1751. Acerca de quem não sabemos muito, sabemos que por volta do ano de 1700 Charles Dieupart se fixou em Londres. Temos registro da sua atividade como instrumentista e como compositor até 1724, nomeadamente no Drury Lane Theatre e no Queen's Theatre em Haymarket. Aqui escutámos uma das 6 suítes para cravo que fez publicar em Amsterdão no ano de 1701, a suíte número 6 em Fá menor. Ficámos com a versão de Fernando Miguel Jaloto, que hoje chega aos 50 anos, depois de um percurso que marcou a música em Portugal, nomeadamente como o fundador do Ludwig Ensemble. É assim que fechamos a primeira hora do fim de tarde aqui na RTP Antena 2. Seguimos daqui a nada com música de Clara Schumann.
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750, Francesco Weber, um músico que ficou conhecido no seu tempo sobretudo como bandolinista e tiorbista, fixando-se a partir de 1721 em Londres, onde esteve ao serviço do monarca Jorge II, nomeadamente como professor da sua terceira filha, Amélia, da Grã-Bretanha. Foi precisamente em Londres, por volta do ano de 1740, que Francesco Weber concebeu a música que estamos a escutar. As suas 12 sonatas para bandolim é música a que vamos querer regressar na próxima hora numa nova gravação, feita num bandolim construído pelo pai do compositor, André Weber, por David Rebuffa, Luca Guglielmi e Nicola Brovelli. Também na próxima hora vamos querer debruçar-nos sobre a nova gravação de Cantatas Sacras de Christoph Graupner pelo Kirchheimer Bach Consort, sob a direção de Florian Eierich, e sobre a derradeira obra de Duke Ellington, Três Reis Negros, um trabalho que foi estreado no dia 13 de agosto de 1976, há precisamente 50 anos, no Teatro do Estado de Nova Iorque, no Lincoln Center, como um bailado com coreografia de Alvin Ailey. Agora, passam 3 minutos às 6, ficamos para já com o Scherzo em Ré menor opus 10 de Clara Schumann, numa nova gravação da pianista Heike Angela Moser. Estamos no ano de 1838.

O novo álbum que Heike Angelamosa, uma descendente de Clara Schumann, dedicou a música que marcou Clara Schumann do período barroco ao seu tempo. Aqui ficamos com um scherzo que a compositora concebeu em 1838, ainda antes de se casar com Robert Schumann, portanto ainda Clara Wieck. É um registro feito num pianoforte de 1859 da casa Schiedmeier, lançado com a chancela da Covielo. Agora, são 6:10, recuamos até ao segundo quartel do século XVIII. Acompanha-nos nos próximos minutos uma das cantatas que nos deixou Christoph Graupner. Esta tem como título Wenn Not und Angst am Großen ist, GWV 1114-14. Vamos escutar uma nova gravação do Kirchheimer Bach Consorte, para a direção de Florian Eyrich.

Christoph Graupner, um compositor alemão que viveu entre 1683 e 1760 e que esteve grande parte da vida ao serviço do conde Hesse-Darmstadt. Christoph Graupner foi um compositor muito respeitado no seu tempo. Prova disso é o facto de que Bach só assumiu a posição de Thomas Cantor em Leipzig em 1723, porque o conde de Hesse-Darmstadt não permitiu que Christoph Graupner, então seu mestre de capela, que tinha sido escolhido para o cargo, se mudasse para a cidade. Aqui ficamos com uma das cantatas sacras que nos deixou, Wenn Not und Angst am Kosten ist, GWV 1114-14, em português, Quando a aflição e o medo são maiores. Um trabalho que concebeu para o terceiro domingo do Tempo Comum de 1714, numa nova gravação do tenor Georg Poplutz e do baixo Dominik Vona, com o Kirchheimer Bach Consort, sob a direção de Florian Eyrich, lançada com a chancela da CPO. Ainda pelo primeiro quartel do século XVIII. Não deixamos as novidades discográficas, vamos dedicar os próximos minutos à sexta das suítes francesas de Johann Sebastian Bach, música a que o compositor se dedicou enquanto se encontrava ao serviço do príncipe Leopoldo de Anhalt-Köthen. A designação suíte francesa não é da autoria de Bach, nem sequer existe qualquer referência à França no manuscrito. Seriam mais tarde os editores e os biógrafos do compositor que batizariam as suítes desta forma, ainda que não tenham grande relação com as suítes que se escreviam em França nesta altura. Vamos escutar o novo registro do pianista Francesco Tristano.

O novo álbum que Francesco Tristano dedicou às suítes francesas de Bach com o selo da Naive. Ficamos com a suíte número 6 em Mi Maior, PWV 817. Ainda pelos novos álbuns, avançamos cerca de 20 anos até ao final da década de 1730 para escutarmos uma das sonatas para bandolim que nos deixou o genovês Francesco Weber, um compositor que viveu entre 1692 e 1750 e que fez grande parte do seu percurso em Londres, onde esteve ao serviço do monarca Jorge II, nomeadamente como professor da sua terceira filha, Amélia da Grã-Bretanha. Vamos escutar uma nova gravação de David Rebuffa, que aqui toca um bandolim construído pelo pai do compositor, André Weber, com o cravista Luca Guglielmi e o violoncelista Nicola Brovelli.

Francesco Weber, um músico que ficou conhecido no seu tempo, sobretudo como bandolinista e tiorbista, fixando-se a partir de 1721 em Londres, onde esteve ao serviço do monarca Jorge II, nomeadamente como professor da sua terceira filha, Amélia da Grã-Bretanha. Foi precisamente em Londres, por volta do ano de 1740, que concebeu a música que aqui escutamos, as suas 12 sonatas para bandolim. Aqui ficamos com a primeira, num novo registro de David Rebuffa, com o gravista Luca Guglielmi e o violoncelista Nicola Brovelli, lançado com a chancela da Tactus Records. A 16 minutos das 7. Vamos fechar o fim de tarde de hoje aqui na RTP Antena 2 com música de Duke Ellington, uma das incontornáveis figuras da história do jazz. Vamos escutar a sua derradeira obra, Três Reis Negros. Trata-se de um tríptico para a orquestra que evoca as figuras de Baltazar, um dos três reis magos, do rei Salomão e de Martin Luther King. Duke Ellington encontrava-se já bastante doente quando escreveu, morreu por isso antes da sua estreia, que aconteceu no dia 13 de agosto de 1976, há precisamente 50 anos, no Teatro do Estado de Nova York, no Lincoln Center, como um bailado com coreografia de Alvin Ailey. Vamos aqui ficar com uma gravação da Orquestra Filarmónica de Buffalo, sob a regência de John Falletta.

0: Música que soou pela primeira vez há precisamente 50 anos no Teatro do Estado de Nova York, no Lincoln Center, como um bailado com coreografia de Alvin Ailey, Três Reis Magos, a derradeira obra de Duke Ellington, um trabalho que evoca as figuras de Baltazar, um dos Três Reis Magos, do Rei Salomão e de Martin Luther King. Aqui ficámos com o registro da Orquestra Filarmónica de Buffalo, sob a regência de Joan Folletta. É assim que fechamos o fim de tarde de hoje aqui na RTP Antena 2, em emissão seco, a transmissão de mais um prom da BBC com música de Otorrino Respighi e Rossini, na interpretação do Epiphany Consort, com o coro e a Orquestra Sinfónica da BBC sob a direção de Neil Venditti, com a soprano Federica Lombardi, a mezzo-soprano Chiara Amaro, o tenor Dave Monaco e o baixo Nicola Olivieri. Eu sou o António Pires Veloso. Da minha parte é tudo. Obrigado por estar com a Rádio Pública. Até amanhã.
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Muito boa tarde, bem-vindos a mais uma emissão dos Proms da BBC, aqui na sua RTP Antena 2. Hoje contamos com dois compositores, Ottorino Respighi e Gioachino Rossini. Um programa de música italiana que contará com Epifone Consort, o Coro Sinfónico da BBC, Orquestra Sinfónica da BBC e a direção de Neil Venditti. Contaremos também com Federica Lombardi, soprano, Chiara Amaru, mezzo-soprano, René Barbera, tenor e Nicola Olivieri, baixo, para interpretar o Stabat Mater de Gioachino Rossini, a segunda peça do concerto de hoje. Mas primeiro, As Janelas de Igreja de Ottorino Respighi é a primeira performance desta peça nos Proms. Uma peça escrita em 1925, terminada em 1926, em quatro momentos: La Fuga in Egitto, San Michele Arcangelo, Il Mattutino di Santa Chiara e San Gregorio Magno. Estas Vetrate di Chiesa foram escritas numa altura em que Respighi olhava para a música italiana com alguma perplexidade e bastante apoquentado, já que em 1924 Puccini morrera a escrever então a Turandot, e os compositores italianos perguntavam-se, também com a ascensão do regime de Mussolini, qual seria a direção que a música italiana tomaria. Respighi escreve esta peça em 1925-1926, que recupera melodias gregorianas e as traz para os dias de então sob uma nova luz. Escutemos de Ottorino Respighi, Janelas de Igreja,

Nils Venditti, à frente da Orquestra Sinfónica da BBC, nestas janelas de igreja de Ottorino Respighi, que abre este prom que vos transmitimos na RTP Antena 2, a partir do Royal Albert Hall, em Londres. Segue-se agora Stabat Mater, peça de 1832, revista em 1841, de Gioachino Rossini. Stabat Mater dolorosa, cuius animam gementem, quis est homo qui non fleret, pro peccati sue gentis, eia mater fons amoris, sancta mater istud agas, fac ut portem Christi mortem, inflammatus et accensus, quando corpus morietur, e in sempiterna secula. São estes os 10 andamentos, as 10 rúbricas que compõem este Stabat Mater de Gioachino Rossini, que escutaremos hoje pela voz de Federica Lombardi, soprano, Chiara Amaru, mezzo-soprano, René Barbera, tenor, Nicola Olivieri, baixo, Epiphone Consort, o coro sinfónico da BBC, a Orquestra Sinfónica da BBC, e direção de Nils Venditti.

Gioachino Rossini a assinar este Stabat Mater, que escutámos pelas vozes de Federica Lombardi, Chiara Amaru, René Barbera, Nicola Olivieri, o Epiphony Consort, o Coro Sinfónico da BBC, os instrumentos da Orquestra Sinfónica da BBC e direção de Neil Venditti. É desta forma que termina este prom que vos transmitimos a partir do Royal Albert Hall para a sua RTP Antena 2. Rádio que continuará a transmitir os proms. Estejam atentos.

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1: E vamos ouvir um dos incontornáveis concertos para piano de Beethoven, o concerto número 1.

0: Lars Vogt ao piano e a Orquestra Sinfónica de Birmingham, sob a direção de Simon Rattle. Escutamos aqui o Concerto para Piano e Orquestra número 1 de Beethoven.
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3: Vamos transmitir uma gravação cedida pela BBC. No programa de hoje, um concerto promenade da BBC, um prom, realizado em Londres, no Royal Albert Hall, no dia 18 de agosto de 2025, e preenchido com a cantata Uma Missa da Vida, de Frederick Delius. Considerada a sua obra mais ambiciosa, foi escrita entre 1898 e 1905 e estreada parcialmente em 1908 em Munique. A estreia integral só aconteceu em Londres em 1909. Apesar do título, esta não é uma missa litúrgica. Delius inspirou-se em textos de Assim Falava Zaratustra, de Friedrich Nietzsche, reunindo passagens que exaltam a vida, a criatividade, a liberdade e a capacidade do ser humano para se superar. O compositor interessava-se profundamente pela filosofia de Nietzsche e procurou transformar essas ideias numa vasta obra para quatro solistas, grande coro e orquestra. A cantata percorre temas como a afirmação da existência, a alegria de viver e a recusa do conformismo. Em vez de uma visão religiosa tradicional, Delius propõe uma celebração da vida terrena e da força criadora do homem. Cantata Uma Missa da Vida, de Frederick Delius, com Jennifer Davis, soprano, Claudia Huckel, meio-soprano, David Budd Philip, tenor, Roderick Williams, barítono, Coro Filarmónico de Londres, Coro e Orquestra Sinfónica da BBC, sob a direção de Mark Helder.

Genossen und Klagen.

Frederic Delius, cantata Uma Missa da Vida, com Jennifer Davis soprano, Claudia Huckle meio soprano, David Bud Phillip tenor, Roderick Williams barítono, Coro Filarmónico de Londres, Coro e Orquestra Sinfónica da BBC, sob a direção de Mark Elder. Transmitimos um concerto Promenade da BBC, um prom, realizado no Royal Albert Hall em Londres, no dia 18 de agosto de 2025. Foi uma gravação cedida pela BBC.

Prossegue a emissão da RTP Antena 2 com música de Ralph Vaughan Williams. The Lark Ascending, O Voo da Calhandra, pela violinista Hilary Ann e Orquestra Sinfónica de Londres sob a direção de Colin Davis.

0: The Lark Ascending, música de Ralph Vaughan Williams, pela violinista Hilary Ann e a Orquestra Sinfónica de Londres sob a direção de Colin Davis.
1: E agora, Bach, o famoso cravo bem temperado do primeiro livro, Prelúdio e Fuga em Dó Menor.

0: András Schiff, pianista, trouxe-nos aqui este prelúdio e fuga em dó menor do primeiro livro do Cravo Bem Temperado, de Johann Sebastian Bach.
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0: Alexandra.
1: Olá, Luís.
0: Tendo feito no Cascais Jazz de 1977 a sua estreia em palcos nacionais, Lee Konitz, saxofonista alto, icónico, manteve uma relação relativamente próxima e regular com Portugal. De facto, regressaria por diversas vezes, tendo dado o seu último concerto no Festival Seixal Jazz em 2017. Encerrou-se assim um longo ciclo de 40 anos de atuações artísticas em território nacional. Para celebrar esse facto, regressamos hoje a Lee Konitz, mais concretamente a um disco que o saxofonista gravou ao vivo nos anos 1990.
1: O referido disco tem por título Lullaby of Birdland.

0: O saxofonista alto Lee Konitz em Lullaby of Birdland, uma composição de George Shearing, música do disco Lullaby of Birdland, editado em 1994 pela Candid.
1: Neste álbum encontram-se preservadas gravações oriundas de duas noites de concertos. A 6 e 7 de setembro de 1991, Lee Konitz encontrava-se no palco do Birdland, histórico clube de jazz sediado em Manhattan. Ao seu lado, o saxofonista de Chicago tinha três outros músicos: Barry Harris, piano, Calvin Hill, contrabaixo, e Leroy Williams, na bateria.

0: This Is Always, um tema composto por Harry Warren e Mike Gordon, e Anthropology, da autoria de Charlie Parker e Dizzy Gillespie, músicas do disco Lullaby of Birdland.
1: Em abril de 1991, poucos meses, portanto, antes dos concertos no Birdland, foi o Hot Club de Portugal que apresentou Lee Konitz no seu palco.

0: Ask Me Now, uma composição de Thelonious Monk, música do disco Lullaby of Birdland.
1: No Clube Jazz Birdland, em 1991, Lee Konitz optou por um repertório marcado pelos standards do jazz. Nesse âmbito, interpretou dois clássicos absolutos. Referimos-nos a Cherokee, composto por Ray Noble no final da década de 30, e a Round Midnight, da autoria de Thelonious Monk.

0: O saxofonista alto Lee Konitz em Cherokee e Round Midnight, duas músicas do disco Lullaby of Birdland, editado em 1994 pela Candid. Boa noite, Luís.
1: Boa noite, Alexandra.

0: canção Flow My Tears, de John Dowland, na versão do contratenor Philippe Jaruski com o guitarrista Thibaut Garcia.
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1: A história de Paulo Flores confunde-se com a própria evolução da música urbana de Angola no pós-independência. Mas ele não é apenas um cantor, é principalmente um cronista. Se o Semba é o bilhete de identidade de Angola, Paulo é o escritor que lhe deu novas páginas, fundindo a poeira das ruas de Luanda com a sofisticação da diáspora.

Nascido em Luanda em 1972, Paulo Flores cresce num período de vertigem. A transição do colonialismo para a independência e a subsequente dor da guerra civil. O avô materno era de Trás-os-Montes e tocava guitarra portuguesa. A avó de Benguela tocava piano e falava francês. Filho de Cabé, Carlos Alberto Flores, uma figura icónica da noite e da cultura angolana em Lisboa, Paulo viveu desde cedo entre dois mundos. Essa dualidade permitiu-lhe olhar para Angola com o amor de quem lá está e a saudade crítica de quem a vê de fora. Habituou-se desde cedo, em Lisboa, a estar entre artistas e a aprender com eles. Martinho da Vila, Paulinho de Vieira, os Tubarões, todos passam pelas discotecas de Cabé, o Kudisanga e o Candando. Em 1988, o meio musical africano de Lisboa é apanhado de surpresa.

Nos anos 90, discos como Sassassa e Tunda Mungila marcam o amadurecimento. Numa época em que a música eletrónica e os sintetizadores começavam a invadir o samba tradicional, Paulo Flores aparece como um dos rostos da Kizomba, que conquistou as pistas de dança de Lisboa a Luanda. Com ele está quase desde os primeiros discos o irmão guineense, Manecas Costa.

Paulo Flores começa a cantar a angolanidade no que ela tem de mais visceral, a resiliência do povo. É o período em que se afirma como o herdeiro legítimo de Bonga e de Lício Vieira Dias, mas com uma roupagem urbana e contemporânea.

Paulo Flores não queria ser apenas um ídolo pop. Enquanto o país sangrava numa guerra fratricida, ele começa a usar a sua visibilidade para questionar o rumo do que deixara na banda.

As letras das músicas começam a falar do Mossec, da corrupção, da esperança adiada e da necessidade de reconciliação. E torna-se uma voz desconfortável para alguns, mas essencial para todos. O Virado do Milénio traz aquela que é para muitos considerada a obra-prima do cantor. O álbum Recompasso, de 2001, que inclui o clássico Poema do Semba.

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1: O poema do Semba não é apenas uma música, é um manifesto. Paulo Flores reivindica o género como a base de toda a estrutura social angolana. O trabalho valeu-lhe o reconhecimento institucional, mas é na rua que o prémio é maior. Paulo passa a ser tratado como o poeta, aquele que consegue dizer o que o povo apenas sente. A presença de Paulo Flores em eventos internacionais tornou-se a norma, representando mais do que um país, uma língua. Nos anos seguintes, atua no Festival O Amar de Peter Gabriel, passa pelo Festival de Jazz de Montreux, vai a Sines ao Festival Músicas do Mundo e faz do Coliseu de Lisboa o seu quintal do Semba. É de facto ao vivo que marca um tempo da música em português, de que é exemplo o encontro com o camarada de sempre, Tito Paris, em Clarice.

Essa é a surpresa que Paulo Flores é nomeado em 2007 embaixador da boa vontade das Nações Unidas, usando a sua voz para causas sociais e para a promoção da paz. Bem, em 2009, um dos grandes momentos discográficos do cantor, com a edição de Ex-Combatentes, um triplo disco composto integralmente na Avenida dos Combatentes em Luanda, e trazia uma visão de um angolano sobre o mundo. O mundo de todos os dias, da poeira, do comércio, da desorganização. Mas também trazia memórias de um tempo que já não volta.

disco, viagens, sembas e ilhas, juntava sonoridades de outros cantos de África, novos instrumentos e muitos amigos. Lá estavam Mayra Andrade, Jacques Morlenbaum e até Nástio Mosquito, num trabalho onde também há sons de Cabo Verde e Brasil. Nesse cruzamento sonoro que se expressa em português, grava também em 2009, de braços abertos, o hino da TAP ao lado de Marisa e Roberta de Sá.

Em 2011, o Estado de Goando rende-se ao gênio de Paulo Flores e atribui-lhe o Prémio Nacional de Cultura e Artes. Nos anos anteriores, o cantor tinha estado em alguns dos maiores momentos da vida cultural de Angola, como a Trienal de Luanda em 2007, Estádio dos Coqueiros em 2008 ou a abertura do Luanda International Jazz Festival. Mas o grande desígnio de Paulo Flores era agora dar a conhecer ao mundo o seu talento. A porta de entrada para este mercado foi a participação na Omex em Espanha, que resultou nos anos seguintes numa turnê no circuito mundial das músicas do mundo. Com passagem por Londres e em Vancouver, no Canadá. Também vai ao Rock in Rio em Lisboa, ao mesmo tempo que atua com frequência em Cabo Verde e em Moçambique. Em 2020, o projeto colaborativo A Bênção e a Maldição, ao lado de Prodígio, membro da Força Suprema, vem mostrar que Paulo Flores continua atento às novas linguagens urbanas, cruzando o semba com o rap.

O trabalho de Paulo Flores seria premiado em Portugal em 2022. Os prémios Play destacaram o single Jeito Alegre de Chorar, uma música que o cantautor tinha composto durante a pandemia e oferecida à RDP África uns meses antes.

Como forma de comemorar os 36 anos de carreira, Paulo Flores realizou em 2024 uma turnê em Angola, que durou quase 2 meses. A tour Angola que Canta passou por Lubango, Namibe, Uambo, Bié, Benguela e terminou com um grande concerto em Luanda. Para agradecer aos fãs o carinho recebido, gravou nos meses seguintes as canções que fiz para quem me ama, com colaborações de Bonga e Micas Cabral, focado no amor, na saudade e na identidade. Estou aqui.

Com quase 40 anos de carreira e mais de 20 discos editados, entre a dor e a festa, entre Luanda e o mundo, a voz de Paulo Flores continua a ser o eco das ruas de Luanda, transportando a melancolia e a alegria de um povo que, tal como as suas canções, nunca desiste de se reinventar.

Escutamos nos próximos minutos o Opus 22 de Clara Schumann, três romances para violino e piano por Tasmin Little e John Linehan.

0: Os três romances para violino e piano escritos por Clara Schumann em 1853. Estivemos com uma gravação pelos ingleses Tasmin Little e John Lenahan.
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